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Boa noite para você ligado com a gente. O Love Night está no ar trazendo emoções, lembranças e os flashbacks românticos mais marcantes de todos os tempos. E já lhe convido para viver essa noite especial ao nosso lado. Ronan Keating, When You Say Nothing At All.

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1: Five for Fighting, Superman.

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Sammy J, Tell Me a Lie.

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1: REO Speedwagon. Can't Fight This Feeling.

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R.E.M. Everybody Hurts.

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Dino Vanelli, Hurt to Be in Love.

0: 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O Love Night faz uma pausa agora, mas continue na sintonia, porque vem muito mais música bonita por aí. 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

Estamos novamente com Love Night, porque a sua noite merece músicas que tocam o coração. Shania Twain, You've Got Away.

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1: Adele, Someone Like You.

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1: Rod Stewart and Amy Bell. I Don't Want to Talk About It.

0: Você está curtindo Love Night. A gente faz agora um intervalo rapidinho, mas já já o Love Night volta com mais lembranças musicais. 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
0: Love Night retorna agora com mais músicas que falam direto ao coração. Continuemos nesse clima gostoso que só o Love Night proporciona para você. Sarah McLachlan, Angel.

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1: Quintiliano 40, Limensa Verita.

0: Este é o Love Night na sua noite. Daqui a pouco tem mais Love Night para você. Mais canções românticas, mais emoções e momentos especiais. Já já voltamos. 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
0: Estamos de volta para aquecer a sua noite. É o Love Night, só com sucessos que emocionam.
4: Gilbert O'Sullivan, Alone Again.

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Alice Cooper, You and Me.

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2: New Diamond, Crackling Rosie.

Que bom ter a sua companhia conosco aqui no Love Night. Agora faremos uma pausa no programa. É só um pequeno intervalo. Já já o Love Night volta com mais sucessos românticos para você.

O Love Night retorna agora com mais clássicos românticos para você suspirar. Toro, I Won't Hold You Back.

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Lifehouse, You and Me.

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2: Agneta Feltskog and Ola Håkansson, The Way You Are.

0: Esse é o Love Night na sua noite. Daqui a pouco tem mais sucessos para você, mais canções que aquecem o coração. Aguarde aí, que é rapidinho. 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
3: Barbra Streisand, Woman in Love.

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1: Boa noite.
0: Sage, Smooth Operator.

Nosso abraço a você que está ligado na gente. Continue conosco. Tracy Chapman, Baby Can I Hold You?

0: linda essa música, não? Bem, vamos a um rápido intervalo, mas já já voltamos com Love Night e mais uma sequência de grandes sucessos românticos. 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
0: De volta com Love Night, espalhando amor em forma de canção. Uma boa noite pra você. Art Garfunkel, Why Worry?

para sonhar e viajar no tempo. Air Supply, making love out nothing at all.

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Where are you? Bee Gees, Cherry Red.

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Anita Baker, Sweet Love.

0: Aqui só as melhores internacionais para você. Segure a emoção. O Love Night volta já já com mais melodias inesquecíveis na sua noite. 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

De volta com Love Night, conectando você às mais belas histórias de amor. Michael Bolton, When a Man Loves a Woman.

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Phil Collins, aqui no Love Night, Another Day in Paradise.

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1: 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James Arthur, Say You Won't Let Go.

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Patrick Swayze, She's Like the Wind.

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Procol Harum, A Water Shade of Pale.

Chegamos ao final de mais um Love Night, deixando no ar aquele gostinho de quero mais. E pode ter certeza, amanhã tem mais. Mais amor, mais recordações e mais músicas que falam direto ao coração. Até lá!

É sempre um enorme prazer estar com vocês em mais uma edição do Emoções. Juntos, vamos fazer uma viagem ao passado com o rei Roberto Carlos, cantando pra gente seus maiores sucessos. Então, se acomode, respire fundo e vamos à primeira de hoje. Amor sem limite.

Aqui as mais lindas canções do rei. Ouvimos A Distância. Agora uma pausa para o intervalo e a gente volta em instantes. Oh,

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1: Nosso muito obrigado pela sua audiência. A gente continua com o Rei Roberto Carlos no Emoções.
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1: A montanha.

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1: A Jovem Guarda está de volta com o Rei Roberto Carlos.

No Emoções, você ouviu Roberto Carlos cantando Eu te amo, te amo, te amo. Agora uma pausa para o intervalo e a gente volta em instantes.

Roberto Carlos é a sua companhia cantando seus grandes sucessos. 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

A você que está com a gente no Emoções de hoje, nossos agradecimentos pela companhia. O rei continua cantando para você.

Roberto Carlos está com você, interpretando seus maiores sucessos. Obrigado pela sua audiência. O rei continua cantando pra gente.

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aí o desfile dos artistas da Ilha do Fogo, abrimos então com o Lera Lopes, ouvimos Ana Lopes e agora trazemos a Sol Garcia com o tema Cima Cristiano.

0: Estamos às 7 da manhã, mais 33 minutos. Assim, nós tivemos com o Adriano Gonçalves. Já temos espaço agora para atualizarmos as efemérides, os principais acontecimentos registados na história global da humanidade, no dia 23 de julho. Abrimos então com o ano de 1828, quando o norte-americano William Byrd registrou a...
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0: Patente do tipógrafo, a primeira máquina de escrever. Em 1888, a International é cantada pela primeira vez em público numa reunião de vendedores de jornais na cidade francesa de Lille. Em 1903, a Ford Motors Company vende o seu primeiro veículo. A 23 de julho de 1916, morria o químico inglês William Ramsay, o prémio Nobel em 1904, quando tinha 63 anos. Já em 1964, Charles de Gaulle propõe a saída das forças militares estrangeiras da Indochina. Em 1973, o então presidente norte-americano Richard Nixon recusa a entrega das gravações da Casa Branca sobre o caso Watergate à Comissão de Investigação do Senado e ao Procurador Público. Em 1974, os dirigentes militares gregos devolvem o poder aos civis. Constantino Karamanlis regressa do exílio para formar o seu governo. Em 1976, toma posse o primeiro governo constitucional liderado por Mário Soares em Portugal. Já em 1978, 23 de julho, Américo Thomas, o último presidente da República da ditadura do Estado Novo, regressa a Portugal depois de 4 anos no Rio de Janeiro.

De 1990 aconteceu o Cimeiro de Alexandria. O Egito tenta a resolução da crise entre o Iraque e o Kuwait. E em 1991, a URSS pede adesão ao Fundo Monetário Internacional e ao Banco Mundial. Em 1997, Slobodan Milošević é investido presidente da República Federal da Iugoslávia, portanto, a mistura da Sérvia e Montenegro. E em 1999, morreu aos 70 anos, Hassan II de Marrocos, no trono desde março de 1961. Em 2001, o presidente indonésio destitui o presidente Abdurrahman Wahid e elege Megawati Sukarnoputri para o cargo, portanto, do presidente daquele país. Já em 2005, a 23 de julho, os atentados da estância balnear de Sharm el-Sheikh, no Egito, que causaram a morte de 88 pessoas. Em 2006, a aviação israelita retoma os bombardeamentos dos subúrbios sul de Beirute, bastião do Hezbollah, e ataca pela primeira vez a cidade de Sidon e a região de Baalbek, no leste. Finalmente, em 2007, é oficialmente constituído o Fundo de Investimento para o Cinema e o Audiovisual. Este é o 24º dia do ano. Faltam 161 dias para o termo de 2026. O pensamento do dia pertence a Ernest Hemingway, o escritor norte-americano que viveu entre 1898 e 1961. Terá dito que o mundo é realmente um bom lugar pelo qual

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0: horas mais um minuto, assim marca o relógio desta estação emissora. É tempo e espaço agora para atualizarmos as notícias aqui na WBFM. Abrimos então com o presidente do Conselho Diretivo da Associação Nacional dos Municípios, Fábio Vieira, que apelou à união de todos os munícipes e a rápida aprovação de diplomas estruturantes para consolidar a autonomia e o desenvolvimento local. A posição foi assumida na abertura da terceira reunião ordinária do Conselho Geral da Associação Nacional dos Municípios Cabo-Verdianos, que decorre na capital cabo-verdiana sob o lema "Por um poder local forte, resiliente e promotor do desenvolvimento sustentável". O encontro reúne presidentes das câmaras municipais e de assembleias municipais para apreciar e deliberar sobre os instrumentos de gestão de 2025 e definir orientações estratégicas da organização. Na sua locução, Fábio Vieira sublinhou que a reunião constitui um espaço privilegiado de prestação de contas e de afirmação do municipalismo, encorajando os autarcas a canalizar a energia da superação e resiliência vivida recentemente pelo país para avançar com mais uma ambição de confiança no futuro. Com a tomada de posse do novo executivo, o responsável...
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0: Pelo de supervisão no país. A terceira reunião ordinária do Conselho Geral enquadra-se nas atividades do nono mandato 2024-2028 da organização. E os eleitos municipais do Movimento para a Democracia no Porto Novo reivindicaram investimentos para o bairro de Alto São Tomé ontem, destacando a conclusão da placa desportiva e melhorias nas áreas de habitação, água e infraestruturas. Em comunicado, os eleitos do MPD afirmam que Alto São Tomé atravessa o seu pior momento desde a entrada em funções do Executivo Camarário, liderado por Elisa Pinheiro. Segundo a mesma fonte, a conclusão da placa de polivalente é a face mais viável e visível de problemas que incluem a falta de apoio à habitação, a ausência de calçamento de vias públicas, carência de água potável e desinvestimento nas necessidades básicas da comunidade. No comunicado, os eleitos do MPD acusam ainda o Executivo Municipal, suportado pelo PICV, de privilegiar despesas com festas, viagens ao estrangeiro, encontros e outros eventos protocolares, em detrimento de setores como educação, infraestruturas desportivas, habitação social e saúde. Os autarcas da oposição sustentam que durante o anterior mandato, liderado pelo MPD, Alto São Tomé beneficiou de melhorias nas estradas, criação de uma nova rede de abastecimento de água e de apoios à habitação. E o Presidente da República considerou que o Fórum Económico Cabo Verde-Portugal contribuirá para identificar novas oportunidades de investimento, estimular parcerias empresariais inovadoras e aprofundar uma cooperação económica mais robusta, diversificada e orientada para o futuro. José Maria Neves falava na abertura do certame de manhã, a TAM, que decorreu na cidade da Praia, no âmbito da visita do seu homólogo português a Cabo Verde. Disse esperar que o evento sirva para transformar as afinidades históricas entre os países em oportunidades concretas de crescimento, inovação e prosperidade partilhada. Segundo José Maria Neves, as relações entre os dois países assentam em valores partilhados como a democracia, a estabilidade institucional, a confiança mútua, associados a uma língua comum e uma herança cultural, e que aproximam os dois povos, transformando a amizade entre os países no ativo estratégico de

0: estimável valor. Para o Presidente da Localização Geoestratégica do Arquipélago, associado à estabilidade política e ao cumprimento com uma economia aberta e integrada, constitui uma vantagem comparativa que importa continuar a valorizar, transformando-a em fonte de vantagem competitiva para colocar o país ao serviço das dinâmicas económicas do Atlântico e da aproximação entre continentes, mercados e investidores. Neste contexto, realçou que o setor privado assume um papel verdadeiramente determinante através da iniciativa empresarial, da capacidade de inovar, investir e criar emprego que geram riqueza, oportunidades e desenvolvimento sustentável. O chefe de Estado considerou Portugal como um parceiro de referência de Cabo Verde nas diversas áreas, tendo destacado a cooperação a nível de saúde que vincou e ilustra de forma exemplar o alcance humano e estruturante da parceria e ilumina os caminhos do futuro em outros domínios sensíveis da cooperação entre os dois países. Na ocasião, apontou que o apoio prestado na implementação do programa de transplante renal ao país representa um marco significativo no reforço da capacidade do Sistema Nacional de Saúde cabo-verdiano, permitindo reduzir a necessidade de transferências médicas, aproximar os cuidados especializados dos cidadãos e oferecer respostas da maior qualidade a quem delas necessita. Salientou que a comunidade cabo-verdiana residente em Portugal constitui uma ponte humana, cultural e económica de grande relevância e tem desempenhado um papel determinante no reforço das relações bilaterais e contribuído de forma significativa para o desenvolvimento da sociedade portuguesa. Destacou igualmente que a comunidade portuguesa residente em Cabo Verde tem vindo a crescer de forma consistente através da presença de empresários e técnicos altamente qualificados, cujo contributo tem sido importante para a dinamização da economia nacional. O chefe já sublinhou ainda que a amizade histórica entre os dois países deve continuar a servir de base para uma parceria económica sólida e ambiciosa, capaz de responder às exigências de um contexto internacional em constante transformação. O Presidente da República, José Marie Neves, foi ontem acolhido pelo homólogo português a bordo da fragata Bartolomeu Dias, ancorado no Porto da Praia, num momento fraterno e da proximidade que também serviu para a projeção da cooperação entre os dois países no domínio da segurança marítima.
1: Então, Presidente, muito obrigado por esta visita e muito obrigado também por nos ter trazido aqui ao Bartolomeu Dias, né, de que descobriu e foi colocando muitos padrões, como vimos lá dentro, em vários pontos do Atlântico, né, e nós que queremos fazer do Atlântico uma zona de paz, de amizade, de cooperação para o desenvolvimento, e muito significativo estarmos aqui entre dois países que são uma referência de cooperação internacional e que mostram algumas avenidas de como é que no futuro povos, nações, países podem relacionar-se para termos um mundo cada vez mais humano.
0: Dando continuidade ao seu programa de visitas, o presidente português António José Seguro foi recebido ontem de manhã pelo presidente da Assembleia Nacional de Engenheiro Alfredo Almada, onde participou numa sessão solene que contou com uma intervenção do mesmo. Engenheiro Alfredo Almada sublinha que a presença de António José Seguro no Parlamento simboliza o excelente estado das relações de amizade e cooperação entre os dois estados e povos e recordou que Portugal tem sido um parceiro singular de Cabo Verde desde a primeira hora da reconstrução nacional.
2: Da República Portuguesa. Em nome da Assembleia Nacional e de todos os representantes do povo aqui eleitos, é com profunda honra e enorme sentido de orgulho que vos dou as mais calorosas boas-vindas à Casa Parlamentar. A vossa presença entre nós simboliza não só a grandeza do vosso mandato, mas também o excelente estado das relações de amizade e cooperação entre os nossos dois Estados e povos. Os nossos povos partilham não apenas a história, mas também valores fundamentais como a democracia, a paz e a busca constante pelo desenvolvimento. E esta visita é uma oportunidade ímpar para aprofundarmos o nosso diálogo político, económico e cultural e para renovarmos o nosso compromisso mútuo com a estabilidade e o progresso das nossas nações e regiões. Nesta Casa do Povo, onde se debatem os grandes desígnios da nossa nação, reafirmamos a nossa disponibilidade para trabalhar em conjunto com os vossos órgãos legislativos, promovendo a diplomacia parlamentar. Acreditamos que a partilha de experiências

0: entre parlamentos é essencial para legislar melhor e para responder de forma mais eficaz aos desafios globais dos nossos dias.
1: O Presidente da República Portuguesa agradeceu o gesto e parabenizou a liderança feminina do Parlamento cabo-verdiano e as vicissitudes de Cabo Verde como país insular. António José Seguro diz que a estabilidade política democrática, a consolidação das instituições e do Estado, bem como da defesa dos valores constitucionais, foram determinantes na admirável e extraordinária trajetória de Cabo Verde desde a sua independência.
2: Saudar os presentes e agradecer a Sua Excelência, a Presidente da Assembleia Nacional de Cabo Verde, pela iniciativa de convocar uma sessão solene de boas-vindas por ocasião desta minha primeira visita de Estado a Cabo Verde. E também a primeira vez que discurso perante um Parlamento, a causa da democracia. E também pela primeira vez presidida distintamente por uma mulher. Cabo Verde, um pequeno país insular em dimensão, tem sido grande na sua ambição e situações na dianteira africana, não só na consistência democrática, mas em vários parâmetros de desenvolvimento humano e de crescimento económico, reconhecido internacionalmente pelo respeito pelas liberdades fundamentais. Essa consolidação democrática muito deve ao trabalho desta Casa, onde se faz ouvir a voz do povo, através dos seus representantes eleitos, e onde se confrontam as ideias sobre os caminhos a escolher para o país. O oceano tem um potencial enorme para nos unir cada vez mais e para diversificarmos os projetos da nossa cooperação. Reitero o meu agradecimento, Senhora Presidente, por este gesto da Assembleia Nacional e pela morabeza que me acolheu e me fez sentir em casa desde que aterramos em Cabo Verde. Muito obrigado.
1: Presidente Português. Já foi recebido tanto pelo Primeiro-Ministro Francisco Carvalho no Palácio do Governo e seguiu para a Câmara Municipal da Praia, onde teve lugar uma cerimónia de entrega das chaves da cidade. A agenda de visita teve também encontros institucionais e iniciativas centradas no reforço da cooperação bilateral e multilateral, com destaque para a parceria especial entre Cabo Verde e União Europeia, assenta nos valores da paz, da democracia e do desenvolvimento sustentável. No plano económico, um dos momentos centrais foi a realização do Fórum Económico Cabo Verde-Portugal, que contou com intervenções dos dois presidentes, visando reforçar as relações económicas e empresariais entre os dois países. A visita incluiu ainda a deslocação ao Conselho do Tarrafal e a Cidade Velha, Património Mundial da Humanidade, com enfoque na valorização e preservação da história e da memória coletiva comum. O terceiro e último dia da visita, portanto, é cumprido hoje na Boa Vista, onde António José Seguro participará na qualidade de convidado de honra na 5ª Conferência da Década do Oceano, iniciativa promovida pelo Presidente da República de Cabo Verde, que tem contribuído para afirmar a República como uma voz ativa na ação climática global e na defesa dos oceanos. Na Boa Vista, José Seguro será agraciado com as chaves da cidade numa cerimónia promovida pela Câmara Municipal no Largo de Santa Isabel. Estado na Ilha das Dunas termina com uma visita à Reserva Natural da Monro de Areia, seguida por uma conferência de imprensa conjunta no Centro de Artes e Cultura local. E a Câmara Municipal de São Filipe reafirmou ontem o compromisso de concluir até outubro as obras de requalificação do Estádio 5 de Julho, apostando no reforço da mão de obra e cumprimento do plano de trabalho. A garantia foi dada pelo vereador das obras e presidente substituto da autarquia, Euclides Fernandes, à margem da visita de acompanhamento efetuada por uma delegação da FIFA às obras do estádio, e sublinhou a determinação na mobilização de recursos para cumprir o plano de trabalhos e devolver infraestruturas aos desportistas. Segundo a autarca, apesar de ainda haver muito trabalho pela frente, a empresa responsável pela empreitada está a mobilizar mais trabalhadores para acelerar a execução dos trabalhos, que nesta fase incidem sobretudo nos acabamentos e intervenções estruturantes. Euclides Fernandes explicou que, embora a empresa construtora não tenha assumido publicamente uma data definitiva para a conclusão da empreitada, a Câmara Municipal trabalha com um plano que prevê a entrega da infraestrutura até o mês de outubro. Há um plano que prevê entrega a outubro, diz que estão a trabalhar nesse sentido para que nesse mês o estádio esteja pronto para receber a certificação da conclusão da obra e para a sua inauguração. O responsável recordou que a empreitada enfrentou diversos constrangimentos desde o início, nomeadamente dificuldades no processo de contratação, problemas de transporte de materiais para a ilha, escassez de materiais de construção, a queda do morro do estádio e o

Acidente que envolveu uma grua, fatores que contribuíram para os sucessivos atrasos. Estas dificuldades foram apresentadas à FIFA e a Italidade acredita que foram compreendidas pela organização. Apesar de reconhecer que nem todo o material necessário já se encontra na ilha, garante que todos os equipamentos estão contratados e que, com a normalização das ligações marítimas entre a praia e fogo, a expectativa é de que os restantes materiais cheguem nos próximos dias, permitindo manter o ritmo dos trabalhos. A FIFA admitiu a possibilidade de o estádio 5 de julho ser inaugurado em outubro, caso as obras de requalificação estejam concluídas até esta data. A informação foi avançada por Nathaniel Brito, que chefiou uma missão da FIFA, que efetuou uma visita de acompanhamento às obras do estádio, realizada no âmbito da fiscalização dos investimentos financiados pelo organismo internacional em Cabo Verde. A previsão da inauguração para outubro é para coincidir com a realização do Fórum do Futebol Africano, previsto para decorrer na cidade da Praia. Segundo explicou, a FIFA, através da Federação Cabo-Verdiana de Futebol, financiou a instalação da relva sintética nos estádios da Várzea, na cidade da Praia, Pedra Badejo, Santa Cruz, 5 de Julho em São Filipe, num investimento global de $920 mil. Nathaniel Brito reconhece que o projeto São Filipe apresenta um atraso significativo em relação aos outros dois estádios, cujas intervenções já se encontram concluídas. Apesar disso, mostrou-se satisfeito com a execução da componente financiada pela FIFA, indicando que a relva sintética está totalmente instalada, faltando apenas a montagem do sistema de irrigação e a colocação das balizas que se encontram na cidade da Praia e deverão chegar brevemente a São Filipe. Questionado sobre uma eventual inauguração, Nathaniel Brito referiu que, caso as obras sejam concluídas, existe a possibilidade do 5 de julho ser inaugurado em outubro durante o Fórum do Futebol Africano, evento que deverá reunir na praia representantes das 54 federações africanas e altos dirigentes da FIFA, estando igualmente prevista uma deslocação à Ilha do Fogo. Esclareceu, contudo, que a conclusão da empreitada é da responsabilidade da Câmara Municipal de São Filipe, cabendo à FIFA apenas receber oficialmente as infraestruturas financiadas pelo organismo internacional. Nathaniel Brito lembrou ainda que a existência de um relevado moderno por si só não garante a realização da competição internacionais. A Confederação Africana de Futebol estabelece critérios rigorosos para certificação e classificação dos estádios, que incluem não apenas as condições do recinto esportivo, mas também infraestruturas de apoio, como hospitais, hotéis e outros requisitos logísticos. A delegação da FIFA integrou ainda Raim Abar e foi acompanhada pelo vice-presidente da Federação, Fernando Firmino, e pelo presidente da Associação Regional de Futebol do Fogo, João Domingos. Antes da visita, a comitiva reuniu-se com a equipa camarária, que apresentou as razões para os atrasos registados na empreitada. A deslocação terminou com uma visita ao terreno, onde a Câmara Municipal pretende construir um futuro complexo multidesportivo. Está bem, então, as informações já voltam às 9 em ponto no nosso habitual Giro pelo Mundo.

Amigo Manecas de Queimada Guincho, com este tema Uaia ou Mundo. E para já vamos ouvir então o Universo de Miranda, mais este jovem dos mosteiros com o tema Nos Convivência.

É muito bem, assim, músicas bonitas para ver, para ouvir aqui na WPFM. Temos já 8 da manhã, mais 45 minutos. Grande abraço também aí para os taxistas e pessoal de saneamento da Câmara Municipal de Santa Catarina do Fogo. Bom dia cá, e todo o pessoal em Xandas Caldeiras. Uma ótima manhã, mas escuta também nos mosteiros do interior de Santiago, para os jacistas que estão sempre na companhia da WPFM. Cumprimentamos também o nosso amigo Santim na Queimada Guincho. Bom dia para Betinho Saudade, na capital de Cabo Verdeana. Cumprimentos também para o Domiro Alves, de Socorro Rodrigues, Salzinha Monteiro, Ana Marandão. Cumprimentos para o nosso artista Lela Lopes, nos Mosteiros. Para Lalari Paiola, bom dia, Queen. Também para Patrícia, da Neuza, enfim, a Didi e toda a família, da Maria Belmans, a nossa Mamus, Carlete. Para a prima Neida Spínola, daí nos Estados Unidos, muito bom dia, obrigado também por estar aqui ligado a WBFM nesta manhã de hoje. Cumprimentamos a Zezinha Rodrigues, o Alexa Silveira, também a Dona Nenir Balila, Socorro Afonso. Cumprimentos igualmente para o nosso mano Zé Carlos de Dinaus, da Irondina Bento Duarte, a prima Ana Monteiro Rosa nos Açores, Voalina e Leni Fernandes, Dona Nenir Balila, para o nosso amigo Goli Barros, Henrique Fernandes, para a prima Mary, aí para a sócia V. Gonçalves, também uma ótima manhã, obrigado pela escuta, e para a Vani, uma ótima manhã.

muito bem, já sabe, o nosso telefone está o seu Interdispor, 508-690-6364. Há o mesmo número também para o WhatsApp, caso queira participar de outra paragem do Globo. Vamos fechar então com o chefe da Teixeira. Já vamos a ter o nosso bloco informativo às 9 em ponto. O nosso habitual giro pelo mundo.

9 horas em todo o território nacional, tempo e espaço para atualizarmos as notícias que fazem manchete além fronteiras, no nosso giro pelo mundo. Os rebeldes Houthis do Iémen, apoiados pelo Irão, reivindicaram a responsabilidade pelos ataques no Mar Vermelho contra dois patrulheiros.

sauditas, abrindo portas a uma nova frente no conflito no Médio Oriente. Os rebeldes e

SPA. A Agência Britânica da Segurança Marítima tinha noticiado pouco antes que um petroleiro tinha sido atingido por um projétil não identificado no Mar Vermelho. Embora não tenham sido reportadas vítimas, um incêndio deflagrou a bordo a cerca de 130 km do porto saudita de Al-Shukai. O ataque ocorreu horas depois do anúncio de um acordo histórico de cooperação nuclear entre os Estados Unidos e o Reino Saudita, que poderá permitir a Riad desenvolver capacidades de enriquecimento de urânio para fins civis. Desde a segunda-feira que os Houthis estavam a emitir alertas por rádio por os navios, ameaçando atacar aqueles que tentassem passar pela região. Esses ataques estão a expandir o teatro da guerra no Médio Oriente, 15 dias após o retomar das hostilidades entre os Estados Unidos e o Irão, rompendo o cessar-fogo negociado em abril. Enquanto isso, os militares norte-americanos voltaram a bombardear o Irão pelo 12º dia consecutivo, visando instalações marítimas depois de mísseis e drones locais de vigilância costeira e ativos da defesa aérea. Os meios de comunicação estatais noticiaram dois ataques com mísseis em Bushehr, a cidade de Gelberg, a única central nuclear em funcionamento do Irão. Duas pessoas morreram e 11 ficaram feridas num ataque aéreo norte-americano em Shalam Sheikh, na fronteira com o Iraque, segundo um responsável da província de Khuzestan, citado pela televisão estatal. Outros bombardeamentos foram relatados em Ahvaz, perto do Golfo, bem como explosões em Sirik, perto do Estreito de Hormuz, segundo os meios de comunicação iranianos. O CENTCOM anunciou na noite de quarta-feira que tinha concluído a última ronda de ataques, especificou que as forças norte-americanas que mantêm o bloqueio marítimo ao Irão desviaram 9 navios comerciais e mobilizaram um para impedir a entrada ou saída de embarcações de portos iranianos. O porta-voz do exército iraniano, Amir Mohammad Akraminia, alertou que as forças de segurança do país implementarão novas estratégias e cenários para tornar a guerra impossível para os agressores, caso os ataques dos Estados Unidos às infraestruturas do Sul persistam. Após a violação do memorando de entendimento por parte dos Estados Unidos, disse que estão a assistir a uma nova fase da guerra, afirmou que as forças armadas iranianas estão a realizar ataques de retaliação em resposta ao que descreveu como agressão dos Estados Unidos, acrescentando que tais operações continuarão enquanto persistirem os ataques dos Estados Unidos contra as infraestruturas e as zonas costeiras do país. Ontem, o presidente Donald Trump ameaçou bombardear uma ponte ou central elétrica iraniana sempre que as forças iranianas atingissem um navio no Estreito de Hormuz. O ministro dos Negócios Estrangeiros do Irão prometeu responder olho por olho, ameaçando repostar de forma poderosa e decisiva ataques a infraestruturas civis. E os países da União Europeia chegaram a acordo esta manhã em Bruxelas para impor novas sanções à Rússia. Este 21º pacote de sanções vai prolongar um mecanismo de limitação do preço do petróleo exportado pela Rússia. Segundo fontes diplomáticas citadas pela Reuters, o pacote inclui um congelamento de 12 meses do teto de preços do petróleo russo, assim como uma isenção de um ano que permite a transferência de gás natural liquefeito russo para países terceiros com renovação automática. Além disso, o 21º pacote inclui restrições abrangentes ao setor financeiro, assim como novas medidas contra as criptomoedas. O pacote prevê um número recorde de novas inclusões individuais, sanções contra navios da chamada frota fantasma e os seus facilitadores, medidas para restringir a concessão de vistos e antigos combatentes russos e novas restrições comerciais destinadas a limitar ainda mais a indústria militar russa. A presidente da Comissão Europeia, Ursula von der Leyen, já afirmou que o congelamento do limite máximo do preço do petróleo russo garante que a máquina de guerra russa não beneficie de choques no mercado. Afirmou ainda que o pacote acrescenta 32 bancos russos, empresas de criptomoedas e plataformas de comercialização do petróleo à lista de proibição de transações da União Europeia, dando também um passo no sentido de proibir formalmente a entrada de combatentes russos na União Europeia. O acordo chega após várias semanas de negociações e foi necessário adaptá-lo devido a reticências da Grécia. O trabalho técnico relativo ao pacote de sanções será agora concluído e ainda hoje será lançado um procedimento escrito para sua adoção. Durante a madrugada de hoje, pelo menos 3 pessoas, incluindo uma criança, foram mortas e outras 8 ficaram feridas em ataques ucranianos contra a Rússia e a Crimeia anexada, de acordo com as autoridades locais. Na região russa de Belgorod, a fronteira com a Ucrânia,
Um homem morreu e outro ficou ferido no distrito

de Shebekino durante um ataque com um drone ucraniano contra um veículo, de acordo com um comunicado das autoridades regionais publicados no Telegram. Nos subúrbios de Voronezh, a 500 km de Moscovo, o menino de 3 anos foi morto no incêndio que deflagrou na sua casa após a queda de um drone, escreveu no Telegram o governador regional Alexander Gusev. Na Crimeia, península anexada em 2014, uma pessoa morreu e 4 outras, entre as quais 2 crianças, ficaram feridas no ataque ucraniano, informou o governador local, nomeado por Moscovo, Sergei Ashionova. Mais de 4 anos após o início da ofensiva russa em grande escala contra a Ucrânia, os ataques de ambas as partes têm vindo a intensificar-se nos últimos meses, causando um número crescente de vítimas mortais. E o chefe da diplomacia chinesa, Wang Yi, advertiu que as Filipinas daqui terão de suportar amargas consequências, no caso, continuem a provocar Pequim com apoio de países terceiros, na sequência do novo incidente no Mar do Sul da China. Durante o encontro em Manila com a homóloga filipina Teresa Lazaro, Wang apresentou um veemente protesto pelo que Pequim classificou como ato agressivo de abalroamento de um navio da Guarda Costeira Chinesa por embarcações militares filipinas junto ao o atol Second Thomas, disputado por ambos os países. Foi o terceiro dia consecutivo em que a China protestou oficialmente contra o incidente ocorrido na segunda-feira, envolvendo o navio de guarda costeira chinesa e 2 embarcações insufláveis da Marinha Filipina. Segundo o comunicado divulgado pelo Ministério dos Negócios Estrangeiros chinês, Wang afirmou que as relações bilaterais se encontram numa encruzilhada e que cabe a Manila fazer uma escolha correta e racional. Wang acusou ainda certas forças das Filipinas, em particular elementos das Forças Armadas e das autoridades policiais, de criarem deliberadamente incidentes sempre que os dois países se preparam para retomar o diálogo. O chefe da diplomacia chinesa sustentou também que a China nunca constituiu uma ameaça para a segurança das Filipinas e nunca invadiu nem colonizou o país, defendendo que as disputas marítimas devem ser resolvidas através do diálogo. O confronto da segunda-feira ocorreu no atol Second Thomas, o recife submerso no arquipélago Spratly, reclamado por Pequim, Manila e outros países da região. A guarda costeira chinesa acusou embarcações filipinas de se aproximarem de forma perigosa de um dos seus navios e alegou que militares filipinos agrediram agentes chineses com remos e varas. Manila afirmou que as embarcações foram enviadas depois de a guarda costeira chinesa se aproximar ilegalmente do navio filipino BRP Sierra Madre e acusou agentes chineses de ferirem um militar filipino com um bastão de madeira. As tensões entre os dois países agravaram-se nos últimos anos devido aos sucessivos confrontos no Mar do Sul da China, no contexto da crescente aproximação militar das Filipinas aos Estados Unidos e ao Japão. O incidente ocorreu na véspera da reunião dos ministros dos negócios estrangeiros da Associação das Nações do Sudeste Asiático, realizado em Manila. E vamos até a Espanha, onde os bombeiros da região central de La Mancha lutavam ainda ontem para controlar o incêndio florestal, que já devastou mais de 32 mil hectares, um dos maiores de sempre no país. O fogo em Guadalajara surgiu menos de 2 semanas após o incêndio mortal ter devastado uma pequena comunidade de expatriados no sul da Espanha, causando 13 mortos, incluindo vários estrangeiros. As populações de 34 aldeias foram retiradas das suas casas, sem registro de feridos graves ou vítimas mortais. Mais de 200 bombeiros, apoiados por meios terrestres e aéreos, estiveram no terreno. Segundo as autoridades espanholas, o incêndio permanecia ativo, mas está já em fase de estabilização, com o governo de Castela-La Mancha a levantar avisos de retirada das populações em 5 localidades da Sierra Norte e a autorizar o regresso de residentes afetados pelo incêndio. Segundo os dados oficiais, Espanha já registrou este ano 22 grandes incêndios, definidos como fogos que consomem mais de 500 hectares. Mais de 100 mil hectares foram queimados apenas no primeiro semestre, igualando a média anual da última década. O primeiro-ministro espanhol Pedro Sánchez visitou ontem a área atingida em Guadalajara e apelou a um pacto entre partidos para enfrentar as alterações climáticas. A ministra para a Transição Ecológica, Sara Hargesen, descreveu o incêndio da Guadalajara como um dos maiores da história recente do país e o maior de sempre na região da Castela-La Mancha. De acordo com o ministério citado pela agência EFE, este é o segundo maior incêndio registrado em Espanha, depois de 37 mil hectares ardidos no noroeste do país em 2025. As autoridades regionais afirmaram que os bombeiros, apoiados por aviões de combate a incêndios, conseguiram proteger habitações em todas as 40 aldeias da área afetada, 90% do qual

pertence a um parque nacional. O presidente regional Emiliano Garcia Palha disse a esperar que o fogo ativo há quase uma semana esteja controlado até amanhã, sexta-feira. O autarca de Zarzuela de Jadraque, Miguel Ángel Moreno, relatou que os 100 habitantes foram retirados, tendo 14 dos quais sido acolhidos no centro da Cruz Vermelha. A Agência Meteorológica Espanhola alertou por uma onda de calor que começou na terça-feira e deveria atingir o pico entre quarta e hoje, com temperaturas a rondar os 40 graus centígrados em várias zonas do interior e a ultrapassar os 42 graus na Andaluzia. Grande parte da Espanha está sob alerta de temperaturas extremas que, combinadas com vento e escassa chuva nos últimos meses, criam condições ideais para a propagação de fogos. No contexto europeu, Espanha é atualmente o país com maior área ardida em termos absolutos, à frente da França, onde já foram consumidos quase 43 mil hectares. Em termos proporcionais, Portugal apresenta a maior percentagem de território afetado, com cerca de 0,3% da sua superfície ardida, face a 0,2% em Espanha. A Europa é o continente que tem aquecido mais rapidamente, com temperaturas a subir ao dobro da média global desde os anos 80, segundo o Serviço Copérnicos da União Europeia. Globalmente, 2025 foi o terceiro ano mais quente de sempre, com ondas de calor severas em toda a Europa. Cientistas alertam que as alterações climáticas estão a intensificar a frequência e a gravidade da seca e do calor, sobretudo no sudeste europeu, aumentando a vulnerabilidade a incêndios e impactos na saúde. E a delegação da Comissão dos Assuntos Externos do Parlamento Europeu, que visitou esta semana a China, acusou o Pequim de recusar assumir responsabilidades pela guerra na Ucrânia e defendeu que pressiona Moscovo para normalizar relações com a União Europeia. No mesmo sentido, pronunciou-se o também eurodeputado espanhol Javi López, portanto, que revelou que durante as reuniões com altos responsáveis chineses, incluindo o ministro dos Negócios Estrangeiros, Wang Yi, a delegação europeia insistiu que a China não é um ator alheio a guerra. López considerou que a invasão brutal lançada pela Rússia é uma ruptura da arquitetura de segurança europeia, apelou Pequim para assumir a sua responsabilidade na resolução de conflitos e na garantia da estabilidade da paz mundial, tendo em conta a influência internacional do país e o facto de ser membro permanente do Conselho de Segurança das Nações Unidas, tal como a Rússia. Segundo o eurodeputado para Bruxelas, o uso por parte da China da sua capacidade de influência sobre Putin constitui uma condição prévia para normalizar a situação, portanto, com a Rússia e a Ucrânia. Pascual de la Parte considerou ainda que a posição chinesa terá um custo reputacional muito grave. López sublinhou que a delegação europeia transmitiu aos interlocutores chineses a importância do papel que terceiros atores podem desempenhar para resolver uma ameaça de caráter existencial. Na opinião de Pascual de la Parte, Pequim mantém a posição de equidistância por razões essencialmente económicas. O eurodeputado defendeu que Pequim encara o conflito como uma questão essencialmente ocidental, em parte por não sentir a pressão dos países chamados Sul Global. E os ucranianos ameaçaram com um protesto nacional por tempo indeterminado se o ministro da Defesa demitido, Mykhailo Fedorov, não for nomeado chefe do exército. Na semana passada, o presidente ucraniano Vladimir Zelensky decidiu afastar o ministro da Defesa Fedorov, o que provocou uma forte contestação popular e protestos em Kiev. Os ucranianos exigem o regresso de Fedorov, figura-chave na modernização tecnológica e no desenvolvimento da guerra de drones, e o afastamento do comandante-chefe do exército, Oleksandr Sirsky. O veterano do exército, Dmitro Kozensky, que organizou os protestos contra o afastamento do ministro da Defesa, deixou mesmo uma ameaça, dizendo que se até amanhã, sexta-feira, 24 de julho, Sirsky não for demitido e Fedorov não for indicado para o cargo de ministro da Defesa, vão iniciar um protesto nacional por tempo indeterminado. Após uma série de rumores, o chefe de Estado-Maior foi forçado a negar as notícias de que o general Sirsky estava prestes a ser ou já tinha sido demitido, e o chefe do gabinete de Zelensky pediu aos ucranianos que mantivessem a calma. O comandante-chefe do exército ucraniano liderou algumas das operações mais bem-sucedidas de Kiev durante a invasão russa, antes de entrar em conflito com uma facção mais jovem e reformista dentro do exército. Nascido na Rússia e formado em Moscovo, Oleksandr Sirsky, de 60 anos, é visto como um general com mentalidade soviética e os seus críticos acusam-no de desconsiderar as baixas, o que lhe valeu a alcunha de o Taliente. Provou que há muito ser uma relíquia dos tempos

soviéticos e deveria ser exonerado e reformado, escreveu Kondzianski nas redes sociais, acrescentando que Sirski está envolvido na política em vez de estar na linha da frente, desmoralizando o exército, sabotando reformas, criando exércitos de bolso pessoais, suprimindo a liberdade de expressão e reprimindo os militares. Perante as crescentes críticas e o descontentamento generalizado em relação ao general Sirski, o ex-chefe de inteligência militar, Budanov, alertou os ucranianos para não odiarem ninguém. Na segunda-feira, o general Sirski respondeu às críticas, publicando um longo texto em defesa do seu histórico e pedindo aos leitores que não se concentrassem na sua rivalidade com Fedorov. Contrariamente, Sirski Fedorov, de 35 anos, é visto por muitos como o responsável pela inovação das Forças Armadas. Foi nomeado ministro da Defesa no início deste ano, com a missão de modernizar o exército ucraniano, e passou a ser visto como a figura-chave na modernização tecnológica e no desenvolvimento da guerra de drones. Provenientes do setor tecnológico e sem experiência militar, Fedorov defendeu a utilização generalizada de novas tecnologias para melhorar significativamente as capacidades dos drones e reorganizar fundamentalmente as Forças Armadas. Nos 6 meses em que esteve à frente do Ministério da Defesa, a Ucrânia teve uma série de sucessos militares. Após a sua demissão, Fedorov acusou o Sirski de ter bloqueado todas as iniciativas da sua equipa. O general, por sua vez, rebateu as acusações de falta de estratégia ou de que não havia adotado novas tecnologias. Portanto, enquanto isso, especula-se sobre quem Zelensky poderá escolher para substituir Sirski. Entre os candidatos estão Mikhailo Drapatsi, comandante das Forças Conjuntas, Andriy Bilensky, comandante do 3º Corpo do Exército, Oleg Apostol, comandante das tropas paraquedistas, e Igor Obolensky, comandante do Corpo de Guarda Nacional. Portanto, é assim que fechamos este giro pelo mundo, aqui na WBFM. As notícias voltam às 10, mais uma edição desportiva.

0: A Borbaglia Força de Dólar, a presença do DMX, um grande abraço aí para o primão Azevedo Batista, ótima manhã, igualmente para o nosso amigo Sisto Lopes, que está aqui connosco nesta manhã de hoje. Aproveitamos para cumprimentar também a Manuela Cardoso.
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3: Manuela Santos, te espera, por favor.
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Gouveia, já vamos ouvir um pouco desta música. Para já vamos à previsão do tempo para hoje, dados do Instituto Nacional de Meteorologia e Geofísica, enviada às redações. Hoje a previsão é para céu parcialmente nublado ou nublado, a visibilidade é boa, igual ou superior a 10 km. O vento sopra do nordeste, moderado a fresco, com 20 a 38 km por hora, localmente bonançoso, com 11 a 19 km, no início da manhã e final da noite. Quanto ao mar, temos ondas de nor-noroeste, com de 1 a 2 metros e meio de altura, da sudeste em sul, de salta vento com 1,5 metro a 3 metros a noroeste norte do arquipélago, localmente a rondar 1 metro nas zonas costeiras sul. A temperatura máxima para hoje oscila entre os 28 e 30 graus centígrados.

O futebol, para levarmos até si as informações do guarda-redes Vozinha. O futebol, para levarmos até si as informações do guarda-redes Vozinha, conhecido no futebol.

impacto das suas exibições na histórica participação de Cabo Verde no Mundial, em que a seleção alcançou os 16 avos da final, sendo eliminada pela Argentina apenas após um jogo muito disputado e com muitos erros da equipa de arbitragem. Aos 40 anos, a vozinha destacou-se como uma das principais figuras da competição, protagonizando intervenções decisivas, incluindo um jogo sem sofrer gols frente à campeã mundial Espanha, na fase de grupos, e uma exibição de elevado nível diante da Argentina na fase eliminar. O 11 ideal escolhido pelos adeptos é composto por vozinha na baliza, portanto, de Cabo Verde, Pedro Porro da Espanha, Lisandro Martínez da Argentina, Dayot Upamecano da França, Marco Correia também da Espanha, Rodri também da Espanha, Michel Olise da França e Jude Bellingham da Inglaterra, Lionel Messi da Argentina, Erling Haaland da Noruega e Kylian Mbappé de França. A distinção reforça o reconhecimento mundial alcançado pelo futebol cabo-verdiano durante a Copa do Mundo, do qual a seleção assinalou a melhor campanha da sua história, estreando-se na competição e conquistando o lugar entre as 32 melhores seleções do torneio. O Gil Vicente está bem e recomenda-se. O Porto não esteve bem, mas deixa de se recomendar. Não deixa de se recomendar. Os jogos da pré-época servem para isto mesmo. Testar, treinar, treinar e testar. Foram utilizados 43 jogadores pelos dois treinadores, o que diz quase tudo. O balão do Futebol Clube do Porto, que nunca encheu verdadeiramente, foi-se esvaziando ao longo do tempo, sobretudo a partir do momento em que Luís Pinto, o novo treinador do Gil Semedo, mexeu no 11 ao intervalo. Os gilistas agora a equipar de azul foram crescendo ao mesmo tempo que os dragões murchavam e, por fim, a 39 segundos dos 90, já quando os campeões nacionais portugueses, portanto, jogavam com muitos miúdos de formação, o uruguaio Martin Fernandes cruzou o largo de pé esquerdo e junto ao poste direito da baliza portista apareceu o francês Arthur Chapche a faturar de cabeça e a dar o triunfo ao Gil Vicente. E pergunta-se que indicações deram os 90 minutos para o futuro de ambas as equipas. O Gil está bem e recomenda-se, o Porto não esteve bem, mas não deixa de ser recomendado. Estamos em pré-época, portanto, e tudo indica que estes jogos são para testar. Mesmo sem Cláudio Ramos, Benaretes, Kivior, Zaidu, Rosário, Gabri Veiga, André Silva e Pepi, que jogaram ontem de manhã, além de Alberto Costa e Pedro Zezki, que estão lesionados, os dragões começaram por andar bem por cima do jogo. Bem cedo, aos 6 minutos, houve um gol anulado ao Froholt. William cruzou com a bola fora de retângulo de jogo e pouco depois, aos 12, o mais vistoso remate do primeiro tempo saiu do pé direito da Borja Sainz de fora da área a obrigar Lucão a uma defesa apertada pela linha de fundo. Porto continuou por cima até a pouco depois da meia hora, mas já sem criar o perigo das duas jogadas anteriores. Perto de intervalo, aos 40, o Gil Vicente apareceu no fim, junto da área do Porto, de João Costa. Na sequência de um canto apontado por Lausanne, a bola esbarrou em Neuen Pérez e saiu pela linha de fundo, dando a sensação de ter sido golo. Pouco depois, os gilistas chegaram mesmo a festejar, mas o lance foi anulado por falta sobre o guarda-redes portista. Houve momentos até o intervalo em que o Gil Vicente defendeu com 11 homens atrás da linha da bola e, portanto, não mais de 35 metros da baliza de Lucão. Defender bem faz parte do jogo e os golos de Luís Pinto fizeram-no quase sempre com distinção, mas depois a partir dos 30-35 minutos o Gil passou a conseguir estender-se, embora sem criar grande perigo teve algum domínio na parte final do primeiro tempo. Ao intervalo Luís Pinto mexeu muito, fez 6 trocas, Farioli não mexeu nada. A segunda parte começou bem, empolgante. Logo aos 13 minutos o William teve um falhanço imperdoável, era só encostar de pé esquerdo frente a Picornella, mas o brasileiro acertou mal na bola e o perigo esfumou-se. Pouco depois, o Everson abriu na esquerda para Gil Martins, com o jovem médio formado no Porto a rematar ligeiramente ao lado. O Porto foi perdendo fulgor e a bola passou a andar mais tempo perto de João Costa, fruto de algum adormecimento, talvez pela pouca frescura física própria da intensidade das pré-épocas. Os dragões quase deixaram de rondar a baliza gilista, enquanto os homens de Barcelos apareciam mais atrevidos após as mexidas de Luís Pinto. Gil Vicente voltou a mexer a meio da segunda parte e a tendência acentuou-se, mais galos, menos dragões. Zé Carlos acaba, Martin Fernandes e de novo Gil Martins andaram perto do golo, mas foi chap-chat.

para ter em conta este jogador. Portanto, querem propostas na ordem dos 20 milhões de euros. Portanto, o que ficou combinado entre as partes há um ano, quando Iran Kunda deixou os quadros dos Bávaros para ingressar publicação, portanto, a jogar na Inglaterra. E muito se falou na transferência abordada de Ibrahim Babá do Famalicão para o Estrasburgo na passada semana, supostamente por ter chumbado nos exames médicos realizados pelo emblema francês.

apressou-se no, o empresário a garantir que foi diferenças verificadas nos valores acertados e depois apresentadas ao jogador. Tanto apurou que o emblema francês, pelo valor elevado que ia pagar, 21 milhões, tanto não quis esperar pela fase final de reabilitação que o central de 21 anos tem pela frente. Trabalho de força durante 4 semanas, ainda na sequência de operação ao menisco do joelho direito, a que foi submetido no final da temporada passada. O Sporting fez exames rigorosos à defesa, que passou nos mesmos, e os verdes e brancos mostraram-se disponíveis para esperar por essa fase final de reabilitação e avançaram para a contratação, já oficializado até 2031, e uma cláusula de rescisão de 80 milhões de euros. O Sporting tem tudo acertado com o Monza para a transferência de Ricardo Mangas para o clube italiano. Segundo apuramos, o lateral esquerdo já tem inclusivamente viagem marcada para Lombardia, agendado para hoje. O entendimento recorde-se prevê um empréstimo numa fase inicial com cláusula de compra obrigatória em 2027. Os valores envolvidos rondam os 1,5 milhões de euros fixos, aos quais podem crescer mais 300 mil euros em variáveis. O futebolista realizará a habitual bateria de exames médicos pelo novo emblema e, caso tudo esteja em conformidade, poderá ser oficializado nas próximas horas. E um bis de Luís Soares marcou a estreia de Robert Lewandowski pelo Chicago Fire no jogo da MLS, que terminou com a vitória de Inter de Miami por 3-2. A equipa da Flórida não contou com o Lionel Messi nem Rodrigo De Paul, que se encontram a descansar na Argentina após a final do Mundial, na qual a seleção foi derrotada pela Espanha por 0-1. O jogo teve um momento insólito logo no primeiro quarto de hora, quando um atraso por guarda-redes do Inter de Miami, Rocco Riosnovo, resultou num autogolo caricato aos 18 minutos. O guardião, que cumpria a sua segunda titularidade da época, falhou o pontapé na bola, que acabou por entrar lentamente na própria beleza. No entanto, o Luís Soares tinha outras ideias e quis celebrar o seu 100º jogo pelo Inter de Miami da melhor forma. Primeiro ao converter um penalti para empatar aos 27 minutos e mais tarde ao fazer o 2-1 aos 58 minutos. Ditiani ainda chegou a empatar para a equipa de Chicago aos 67, mas o Inter de Miami colocou-se de novo em vantagem por intermédio de Plumbeck, jogador formado no clube. A noite de Soares aconteceu com a estreia discreta de Lewandowski, o avançado polaco, que jogou este verão ao Chicago Fire após terminar sua ligação ao Barcelona. Pareceu ter dificuldades em adaptar-se ao ritmo e foi substituído a passagem da hora de jogo. Com este resultado, o Inter de Miami mantém o segundo lugar da Conferência Este com 34 pontos, enquanto Chicago Fire é terceiro com 26 pontos, em menos um jogo disputado. E o Flamengo, orientado por Leonardo Jardim, goleou o Chapecoense por 4-0 na 19ª jornada do Brasileirão, mantendo a pressão sobre o Palmeiras de Abel Ferreira, que lidera com 7 pontos de vantagem, embora com mais um jogo disputado. Na mesma ronda, o Cruzeiro de Artur Jorge também venceu. O primeiro jogo, o Palmeiras, que regressou da pausa para o Mundial com uma vitória por 3-1 no terreno do Coritiba. Jogo que decorreu ainda sem Abel Ferreira no banco, suspenso, tendo a equipa sido orientada pelo adjunto João Martins. No Major António Couto Pereira, a equipa de Abel Ferreira começou a resolver a partida cedo, com Maurício Abizar aos 9 e 19 minutos. Ramon de Sousa ampliou a vantagem aos 67, antes de Paulo Roberto, assistido pelo português Josué, marcar o gol de honra para a equipa da casa um minuto depois. João Martins já foi então porta-voz e, para variar das habituais queixas sobre os relevados, houve elogios. O Flamengo, na perseguição, respondeu com goleada, batendo o Chapecoense por 4 bolas sem resposta. O resultado começou a ser construído na primeira parte com gol de Pedro e autogol de Rafael Thierry. No segundo tempo, Laurent fez o terceiro aos 48 minutos e Pedro bisou aos 86, selando a goleada. No final do encontro, Leonardo Jardim mostrou-se satisfeito com a exibição. A jornada foi igualmente positiva para Artur Jorge, que viu o Cruzeiro vencer o Internacional de Porto Alegre por 2-1. Caio Jorge inaugurou o marcador aos 11 minutos e Mateus Pereira, em Sporting, fez o segundo aos 64. Pelo meio, o Internacional ficou reduzido a 10 por expulsão de Vítor Gabriel aos 59 minutos. O gol da equipa da casa foi apontado por João Carbonero perto do final do encontro. Portanto, Artur Jorge revelou a ambição da sua equipa para o resto da temporada, portanto que é... 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Com estes resultados, Palmeiras segue na liderança com 44 pontos, Flamengo é segundo com 37 e um jogo a menos, já o Cruzeiro ocupa a 7ª posição com 27 pontos. O Benfica, ainda com muitas indefinições, tem hoje o primeiro teste oficial da época, com visita aos suíços do Sainz.

em jogo de apuramento da segunda pré-eliminatória da Liga Europa de Futebol. Dois dias depois de o presidente benfiquista Rui Costa ter assumido que o plantel ainda terá entradas e saídas até ao final do mercado, o Benfica entra em cena ainda distante, provavelmente, do que será a sua realidade na nova temporada. Um decepcionante terceiro lugar na última edição da Liga, reconhecendo como um novo fracasso esportivo, deixou as Águias 17 anos depois fora da Champions e com uma agravante face à vitória do Torrença na Taça de Portugal de ter de disputar as eliminatórias da Liga Europa. Para chegar à fase final da competição em que esteve pela última vez em 2020-21, então caindo precisamente das rondas preliminares da Liga dos Campeões, o Benfica terá de passar a segunda pré-eliminatória e o play-off da segunda competição de clubes da UEFA. Com o Marco Silva como novo treinador, substituindo o José Mourinho, que regressou ao Real Madrid, os encarnados começam hoje com o St. Gallen, uma caminhada europeia na qual estão proibidos de falhar. O técnico ainda não terá argumentos de que gostaria, mas o tempo não joga a favor dos lisboetas, que em St. Gallen precisam de começar a mostrar serviço numa eliminatória que terá segunda mão dentro de uma semana, a 30 de julho. O jogo frente ao vice-campeão helvético, com início às 17 horas de Cabo Verde, terá arbitragem do italiano Luca Pareto. O Sporting de Braga venceu ontem por 1-0 na visita aos sérvios de Zelenznikar da Pancevo, em jogo da primeira mão da segunda pré-eliminatória de acesso à Liga Conferência. O duelo que opôs os quartos classificados da Liga de Portugal e Sérvia na época transata foi decidido por um golo de Ricardo Horta aos 67 minutos da grande penalidade, que permite aos minhotos partirem em vantagem por duelo da segunda mão a 30 de julho a partir das 18 horas em Braga. Caso elimine a formação sérvia, o Sporting de Braga terá pela frente os azeris do Nefci ou os bielorrussos do Dinamo da Minsk na terceira pré-eliminatória, cujos jogos estão agendados para 6 e 13 de agosto. E o internacional brasileiro Casemiro é reforço do Inter de Miami a custo zero, assinando o contrato até o final da época 2027, com uma opção de extensão até junho de 2029, anunciou o clube norte-americano de futebol. 5 vezes vencedor da Liga dos Campeões pelo Real Madrid, Casemiro, de 34 anos, afirmou que o projeto apresentado pelo emblema da Flórida, em que atua Lionel Messi, foi decisivo para a mudança, sublinhando a ambição de ganhar e continuar a crescer. Aos órgãos do clube, portanto, o proprietário Jorge Mas e o co-proprietário David Beckham destacaram a liderança e a mentalidade vencedora do médio brasileiro, que representou São Paulo, Porto, Real Madrid e Manchester United, clube ao qual terminou a ligação no final da última temporada. Com uma carreira marcada pelo sucesso nos mais altos níveis do futebol de clubes e internacional, além de 91 internacionalizações pelo Brasil, Casemiro reforça o Inter de Miami com experiência de campeão, liderança e um histórico inestimável. O internacional brasileiro esteve recentemente ao serviço da seleção no Mundial, em que a canarinha foi afastada nos oitavos de final pela Noruega. E a condição de suplente no campeão europeu de clubes pode levar à saída da Barcola de Paris. Segundo a Sky Sport, o Arsenal está disposto a avançar com uma oferta pelo internacional francês, que tem forte concorrência de Kvaratskhelia, de Dembélé e Doué, além da iminente chegada de Yann Diomandé. O técnico Luís Henrique está disposto a deixá-lo sair caso surja uma oferta tentadora. Issa Diop, que brilhou no Mundial, foi anunciado como reforço de Ipswich, após ter sido contratado por Marco Silva para o Fulham em 2022. A defesa central de 29 anos assinou um contrato de 4 temporadas com o Ipswich, que este ano regressa à Premier League. É a segunda contratação em 2 dias para o Ipswich, que na terça-feira anunciou a chegada de Abdul Fatahou, um negócio que também interessou ao Sporting Clube de Portugal. E o Samsunspor da Turquia iniciou reforços para garantir a contratação do extremo cabo-verdiano Varela, segundo avança a imprensa do Azerbaijão. O clube turco tenta antecipar-se a uma forte concorrência europeia pelo internacional pelos Tubarões Azuis, que 3 jogos marcou um golo e que atualmente representa o Maccabi Tel Aviv de Israel, onde somou 5 golos e 3 assistências em 41 jogos na última temporada. Avaliado em 2,5 milhões de euros, Hélio Varela, de 22 anos, também está na mira de outros clubes europeus, como o Estrela Vermelha da Sérvia, Karabakh do Azerbaijão e o Ferencváros da Hungria. Já o Fenerbahçe tem o lateral direito cabo-verdiano Wagner Pina, de 23 anos, como um dos seus grandes alvos. O clube turco não deseja facilitar a sua saída e só aceita libertar o jogador por um valor elevado, a fasquia dos 25 milhões de euros. A disputa acirrada, além do Fenerbahçe e Braga, clubes como Fulham, Bayern Leverkusen e Roma,

mantém-se atentos ao jovem talento cabo-verdiano. Estamos assim conversados com esta página desportiva. Já sabe, então, às 11 horas estaremos com mais um flash informativo aqui no programa Cabo Verde no Ar.

Vermelha, vamos voltar à música para cumprimentarmos também a nossa amiga Dinaus, que pede a música do Gari Bumbu na Peto. E vamos então ouvir esta música. Um grande abraço, Dinaus, obrigado pela preferência. Também cumprimentamos aí a nossa patrocinadora oficial do programa, a senhora Manuela Santos, e toda a equipa do MS Travel. Vamos ouvir Bumbu na Peto, a voz é do Gari.

Abro bem a presença do Bogui Martins, explicando. E, pois é, vamos a uma notícia que está a abalar o mundo. Portanto, as autoridades irlandesas confirmaram a descoberta dos restos mortais de mais 22 bebés no antigo lar de mães e bebés de Tuam, condado de Galway, e levando o total para 99 crianças recuperadas desde o início das escavações há um ano. A investigação entra agora numa WBFM, nova fase focada na identificação das vítimas. Um ano após o começo das escavações, em julho do ano passado, a investigação forense avança agora para análise detalhada dos restos mortais, tentar identificar cada uma das vítimas através de análise de ADN e estudos antropológicos. Portanto, é uma notícia que está realmente a abalar o mundo. Daniel McSweeney, que lidera os trabalhos, afirmou à agência de France Presse que é agora possível avançar com o exame forense dos restos mortais. O responsável explicou que esta fase permitirá começar a personalizar essas histórias, a compreender como viveram e como morreram. As escavações decorrem no local onde funcionou o St. Mary's Mother and Baby Home, uma instituição gerida pelas irmãs Bon Secours entre 1925 e 1961.

O lar acolhia mulheres solteiras, grávidas, de poucas posses e os seus filhos. O caso ganhou notoriedade internacional em 2014, após a historiadora local Catherine Carles ter revelado a morte de 796 crianças na instituição, sem que houvesse registros de locais de sepultura. A sua investigação levou a uma comissão de inquérito que confirmou a existência de restos humanos numa antiga estrutura subterrânea de saneamento. Em 2017, escavações exploratórias de manhã à tarde levaram a presença de restos mortais de bebés e crianças pequenas, o que levou o governo irlandês a aprovar uma intervenção forense em larga escala, iniciada em julho de 2023. Os restos mortais estão a ser transportados por um laboratório forense em Tuam. Especialistas irão tentar determinar a idade, o sexo e, se possível, a identidade das vítimas. Portanto, é um caso que está a chocar o mundo e, principalmente, a Irlanda do Norte. São 10 horas 32 minutos. Vamos a ter mais um trecho musical. Este especialmente aí para Vani. Bom dia. Boa escuta.

0: Muito bem, eu vejo de novo do Teiro. Aproveito então para cumprimentar Landa Fernando Nunes, também Severi Teixeira, o nosso Papusco, a Dinelita Veni Barbosa, o nosso taxista predileto aí na capital cabo-verdiana. Um grande abraço também para já Marlice e toda a família.
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0: Ali, Duarte Rosário, a partir da Bélgica, o Tony Monteiro, a partir dos Mosteiros, Joaquim Fernandes, Deusa Montrom, Derek Fernandes, a partir dos Estados Unidos, e Dalina Mendes, também Maurício Lopes, Argelina Vieira e Simão Cardoso, também um grande abraço para a senhora Belma Medeiros, a partir dos Estados Unidos da América, toda a equipa da Beltross Insurance. Trazemos

Super Squad, juntamente com Neina, e este tema contigo, vamos ouvir então, deixa quieto, deixa acima está, é a presença do Apolo G e Cadi, bom dia.

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Seja pois bem-vindo ao Jornal das 11, aqui na WBFM. O Largo de Santa Isabel acolheu ontem a Feira Azul, transformando-se num palco de sensibilização ambiental e inovação sustentável no âmbito do evento Boa Vista Ocean Welcome, antecedendo a abertura da 5ª da Conferência da Década do Oceano. Promovida no quadro do Fórum da Década do Oceano, a feira que encerrou ontem à noite reuniu artesãos, projetos ambientais e organizações não-governamentais para expor soluções criativas e inspiradas na preservação dos recursos marinhos. Um dos destaques do evento foi a escultura Protetor do Lixo Marinho, concebida pelo artista Eurico Estrela a partir de resíduos

através do projeto Ecos no Mar, do artista plástico e músico Gilson Ramos, o Gilson G, que demonstrou a transformação do plástico tipo polietileno de alta densidade em peças de artesanato e design com valor comercial. A ideia é mostrar que o plástico é uma matéria-prima com potencial, que podemos retrabalhar e ter retorno financeiro enquanto limpamos o oceano. Qualquer pessoa em casa, com técnica, pode transformar o plástico usado em fontes de calor simples, criando peças super resistentes, afirmou o artista, defendendo o uso do plástico do tipo HPE para a criação de peças de utilidade e valor comercial. O aproveitamento sustentável do mar esteve igualmente em evidência com a participação da cooperativa Cor Azul de Achada Grande Trás de Santiago. A iniciativa nasceu do projeto Fish Waste to Fashion, promovido pela FAO, em parceria com o Instituto de Emprego, que capacitou mulheres na transformação de peles de peixe descartadas em couro sustentável, promovendo a bioeconomia circular e autonomia feminina. A artesã Maria Correia apresentou bijuterias e acessórios produzidos a partir de

as universidades, organizações da sociedade civil, estudantes e profissionais da área. O fundador da iniciativa, Edson Rufai, explicou que o Comar de Fórum nasceu em 2023 em Moçambique com o propósito de criar um espaço de diálogo, partilha de experiências, networking e valorização dos profissionais da comunicação, marketing e relações públicas. A segunda responsável, a realização deste fórum em Cabo Verde insere-se na estratégia da internacionalização da plataforma, que pretende expandir-se aos países PALOP, nomeadamente Guiné-Bissau, Angola e São Tomé e Príncipe. Para Edson Rufai, a comunicação, o marketing e as relações públicas desempenham um papel estratégico, tanto para o posicionamento dos países como para a competitividade das empresas, razão pela qual considera essencial reforçar o reconhecimento institucional dessas profissões. O fundador destacou ainda que a iniciativa pretende

aproximar os setores público, privado e académico, promovendo o debate sobre desafios específicos de cada segmento e incentivando a criação de redes de cooperação. De acordo com a organização, a programação integra painéis de debate, apresentações de casos de sucesso e sessões de networking com especialistas nacionais e internacionais. Já revelou ainda que um dos objetivos da organização passa pela produção de conhecimento científico local. Para isso, os debates realizados em cada sessão serão compilados em publicações destinadas à academia, contribuindo para a investigação e preservação dos conhecimentos produzidos nos países PALOP. Questionado sobre a escolha do tema da edição cabo-verdiana, explicou que a transformação digital ocupa atualmente um lugar central nas estratégias de desenvolvimento dos países, pelo que o setor da comunicação não pode ficar à margem desta evolução. E o Ministro da Justiça, Clóvis Silva, destacou em Lisboa a excelente cooperação entre Cabo Verde e Portugal no setor da justiça, defendendo o reforço desta parceria que classificou como histórica e consolidada. As declarações foram feitas no final do encontro com a Ministra da Justiça de Portugal, Rita Alarcão Bajudis, que marcou o encerramento da visita oficial de 4 dias do governante cabo-verdiano ao país lusófono, a primeira deslocação estrangeira desde que assumiu as funções. Os sistemas de justiça dos dois países têm muita aproximação, apontando como exemplo os institutos da medicina legal, as direções gerais da política e justiça nas polícias judiciárias. Clóvis Silva, que tutela igualmente a presidência do Conselho de Ministros e Assuntos Parlamentares e a comunicação social, indicou que Cabo Verde e Portugal vão dar continuidade aos projetos já em execução, nomeadamente nas áreas de serviços a prisionais e reinserção social, com apoio do Camões, Instituto da Cooperação da Língua, bem como as ações de formação e capacitação desenvolvidas com o Instituto Nacional de Medicina Legal e Ciências Forenses de Portugal. Durante o encontro foi ainda analisada a possibilidade de ampliar a cooperação do setor da justiça, passando de um plano bianual para um plano trienal de investimentos, abrangendo formação, capacitação e partilha das experiências. O governante afirmou que o governo português analisou previamente o programa do Executivo Cabo-Verdiano, concluído existir o alinhamento entre as prioridades definidas pelos dois países. Clóvis Silva anunciou que Rita Alarcão deverá efetuar uma visita a Cabo Verde em outubro, mês em que também prevê regressar a Portugal para dar seguimento aos compromissos assumidos e articular novas iniciativas, incluindo no âmbito de CPLP. O ministro fez um balanço positivo da visita, considerando que os encontros realizados demonstraram convergência entre os dois governos quanto à necessidade de aprofundar a cooperação institucional. Durante a estada em Lisboa, Clóvis Silva reuniu-se também com o ministro da Presidência, António Leitão Amaro, e com o ministro dos Assuntos Parlamentares, Carlos Abreu Amorim. A agenda contemplou visita aos serviços da Embaixada de Cabo Verde, com especial enfoque nas áreas dos registros, notariado e identificação, para avaliar o seu funcionamento e os desafios enfrentados no atendimento à comunidade cabo-verdiana residente em Portugal. De acordo com a nota do governo cabo-verdiano, a visita oficial iniciada no último domingo enquadrou-se na estratégia de reforço das relações institucionais entre os países, visando aprofundar a cooperação nos domínios da justiça, presidência do Conselho de Ministros e Assuntos Parlamentares, promover a partilha de experiências e boas práticas, bem como consolidar os laços institucionais entre Cabo Verde e Portugal. E a Universidade de Cabo Verde vai receber, a partir de amanhã e até sábado, o Women Leaders International Congress Cabo Verde 2026, um evento que posiciona o país no centro das discussões globais sobre a liderança centrada, portanto, nas mulheres, pessoas, inovação, impacto social e desenvolvimento sustentável. Um assunto que prometemos retomar de amanhã nos nossos serviços informativos da WBFM. E para fecharmos este bloco informativo, o diretor-geral da Unesco, Khaled El Anani, iniciou hoje uma missão oficial a Cabo Verde, que decorre até sábado, com o objetivo de reforçar a parceria com o país nas áreas de preservação do património, promoção da cultura, educação e desenvolvimento sustentável, incluindo a participação na 5ª Conferência da Década dos Oceanos. Segundo informou o governo, hoje, durante a sua estadia na praia, o diretor-geral manterá reuniões com altas individualidades nacionais, designadamente o primeiro-ministro Francisco Carvalho, ministro da Cultura, Indústrias Criativas, Juventude e Desportos, António Duarte, e o ministro dos Negócios Estrangeiros, Comunidades e Defesa, Manuela Manta de Rosa, para abordar questões de interesse comum relacionadas com a educação e cultura, o património, juventude e desenvolvimento sustentável. A agenda inclui igualmente uma visita

0: visita à Cidade Velha, património mundial da Unesco desde 2009, reconhecida como o mais antigo núcleo urbano colonial implantado pelos europeus nos trópicos e um importante testemunho na história atlântica. Conforme a mesma fonte, o diretor-geral terá ainda a oportunidade de conhecer documentos históricos relacionados com a escravatura inscritos nos registros internacionais de memória do mundo da Unesco, uma visita ao Instituto do Arquivo Histórico Nacional. Para amanhã, na Ilha da Boa Vista, o diretor-geral será recebido em audiência pelo Presidente da República, José Amorim Neves. A deslocação contempla ainda a inauguração no Museu de Arqueologia da Boa Vista, da exposição Histórias que os Oceanos Unem, que apresenta os resultados do primeiro Chantier École em Arqueologia Subaquática, financiado pela Unesco, que juntou representantes de 8 países africanos. A missão termina com a participação do diretor-geral na cerimónia de encerramento da 5ª Conferência da Década dos Oceanos, onde vai proferir uma intervenção oficial na presença do Presidente da República de Cabo Verde. Portanto, é assim que fechamos este flash informativo. Das 11 às 12 estaremos com o nosso jornal alargado.
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Muito bem, fugir de mim, mais uma belíssima composição do Tom Tunes. E pois é, vamos a continuar com uma boa música, temos já 11 horas e 19 minutos. Já este sábado o nosso programa vai estar a comemorar 14 anos, pois é, 14 anos levando a informação de Cabo Verde para as quatro partidas do mundo através da Brockton FM, atualmente World Brockton FM. Portanto, começamos precisamente há 14 anos atrás com o programa de 2 horas e hoje temos uma rádio com 24 horas de emissão, 24 sobre 24 horas também. Estamos na frequência modulada de 104.4 MHz a partir da Montjota para toda a região sul de Cabo Verde e mais de 16 plataformas para o mundo inteiro. Portanto, foi o arranque também da Rádio Brockton FM, o primeiro programa Cabo Verde no ar, já lá vão 14 anos. Neste sábado vamos ter um programa especial para comemorar esta belíssima data. Afinal, é mais um trecho musical do Beto Dias.

Bem, afinal, a presença do Beto Dias, 11 horas mais 24 minutos. Vamos trazer também o Gari, essa música que já faz parte desta sua emissora passada. É música da nossa Lala. Bom dia.

0: Muito bem, 11 horas, 36 minutos. Já vamos atualizando também as informações do desporto desde a final de semana. Vamos ter mais jogos do Interzonas no município de Santa Catarina. Mais Joana de Fronte a Fonte Cabrito, Tinteira recebe Estância Roque, Cabeça Fundão, Fonte Aleixo, Lapinha, Queimada Baixo, Pé de Campo, Achada Apoio e Figueira Pavão recebe Achada Furna. Portanto, mais jogos nos mosteiros também. Arranca o campeonato Interzonas com o clássico, portanto, a Queimada atrás e a Murro, portanto, jogo forte. E igualmente temos o torneio de São Lourenço que já vai para a sua reta final, portanto, da edição 2026-2000 do torneio em memória de São Lourenço. É, pois, mais à frente, vamos atualizar o nosso jornal de tarde, às 12 em ponto. Trazemos mais um corredor publicitário.
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0: Exatamente assim, vamos continuando nesta edição de hoje. Temos já 11 horas mais 40 minutos. Vamos atualizar a informação dentro de breves instantes. A continuação de muito bom dia.

São 11 horas e mais 48 minutos. Já já vamos atualizar o nosso jornal às 12 em ponto, aqui nas antenas de WBFM. Nesta edição de hoje, contamos a 23 de julho de 2026. Deixe lá de trabalhar para si, Tchê Batista.

bem este ritmo da Cuchipoca nos vai acompanhar até às 12. É a presença agora do Titio de Belo Freire e Camoca, a Mirimundo. Grande abraço aí para o nosso amigo Edinho Cardoso e toda a família. Votos de uma ótima quinta-feira.

Muito bem, 11 horas e 59 minutos. Vamos já atualizar as informações aqui na WBFM, no nosso bloco informativo das. As notícias a serem atualizadas a partir deste momento aqui na sua WBFM.

Nova Inglaterra, 12 horas em Cabo Verde, são de 14 horas em Portugal Continental. Tempo e espaço para atualizarmos as notícias no Jornal da Tarde. Abrimos este jornal com a previsão do tempo. Os dados são do Instituto Nacional de Meteorologia e Geofísica, de que aponta para céu parcialmente nublado ou nublado, a visibilidade é boa, igual ou superior a 10 km. O vento sopra de nordeste, moderado a fresco, com 20 a 38 km por hora, localmente bonançoso, com 11 a 19 km no início da manhã e final da noite. Quanto ao mar, temos ondas de nor-noroeste, com 1 a 2 metros e meio de altura. Da sudeste em sul, salta vento, com 1 metro e meio a 3 metros a noroeste, norte do arquipélago, localmente a rondar 1 metro nas zonas costeiras sul. A temperatura máxima para hoje oscila entre os 28 e 30 graus Celsius.

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0: Expectativa que se abre uma nova etapa para o aprofundamento da descentralização com reforço do diálogo institucional e da cooperação entre o Governo e os municípios. Aproveitou ainda a ocasião para defender e aprovação célere de diplomas fundamentais, como a nova Lei de Finanças Locais, o novo Estatuto dos Eleitos Locais e a Lei da Tutela Administrativa, instrumentos que considera indispensáveis para reforçar a autonomia financeira, dignificar a função autárquica e modernizar o modelo de supervisão no país. A terceira reunião ordinária do Conselho Geral enquadra-se nas atividades do nono mandato da organização. Outras notícias que fazem a manchete nesta edição: o Presidente da República considerou que o Fórum Económico Cabo Verde-Portugal contribui para identificar novas oportunidades de investimento, estimular parcerias empresariais inovadoras e aprofundar uma cooperação económica mais robusta, diversificada e orientada para o futuro. José Maria Neves disse esperar que o evento sirva para transformar as afinidades históricas entre os países em oportunidades concretas de crescimento, inovação e prosperidade partilhada. Segundo o Presidente, as relações entre os dois países assentam em valores partilhados, como a democracia, estabilidade institucional, confiança mútua, associados a uma língua comum e uma herança cultural que aproxima os dois povos, a transformando a amizade entre os países num ativo estratégico de inestimável valor. Para José Maria Neves, a localização geoestratégica do arquipélago, associada à estabilidade política e ao compromisso com uma economia aberta e integrada, constitui uma vantagem comparativa que importa conduzir, valorizar, transformando uma fonte de vantagem competitiva para colocar o país ao serviço das dinâmicas económicas do Atlântico e de aproximação entre continentes, mercados e investidores. Realçou que o setor privado assume um papel verdadeiramente determinante através da iniciativa empresarial, capacidade de inovar, investir e criar emprego que geram riquezas, oportunidades e desenvolvimento sustentável. O chefe de Estado considera Portugal como um parceiro referência de Cabo Verde nas diversas áreas, tendo destacado a cooperação a nível de saúde, que vincou de forma exemplar o alcance humano e estruturante. Na ocasião, apontou que o apoio prestado na implementação do programa de transplante renal ao país representa um marco significativo no reforço da capacidade do Sistema Nacional de Saúde, permitindo reduzir a necessidade de transferências médicas, aproximar os cuidados especializados dos cidadãos e oferecer respostas de maior qualidade a quem delas necessita. Salientou que a comunidade cabo-verdiana residente em Portugal constitui uma ponte humana, cultural e económica de grande relevância e tem desempenhado um papel determinante no reforço das relações bilaterais e contribuído de forma significativa para o desenvolvimento da sociedade portuguesa. O chefe de Estado sublinhou ainda que a amizade histórica entre os dois países deve continuar a servir de base para uma parceria económica sólida e ambiciosa, capaz de responder às exigências de um contexto internacional em constante transformação. E o Presidente da República foi acolhido pelo homólogo português a bordo de fragata Bartolomeu Dias, ancorada ontem no Porto da Praia, num momento fraterno e de proximidade que também serviu para a projeção da economia entre os dois países no domínio da segurança de marítima.
1: Então, Sr. Muito obrigado por esta visita e muito obrigado também por nos ter trazido aqui ao Bartolomeu Dias, né? Que descobriu e foi colocando muitos padrões, como vimos lá dentro, em vários pontos do Atlântico, né? E nós que queremos fazer do Atlântico uma zona de paz, de amizade, de cooperação para o desenvolvimento, e muito significativo estarmos aqui entre dois países que são uma referência de cooperação internacional e que mostram algumas avenidas de como é que no futuro povos, nações, países podem relacionar-se para termos um mundo cada vez mais humano.
0: O Presidente da República Portuguesa foi recebido ontem pela Presidente da Assembleia Nacional, General Alfredo Almada, onde participou numa sessão solene que contou com a intervenção do Chefe de Estado de Portugal. General Alfredo Almada sublinhou que a presença de António José Seguro no Parlamento Cabo-Verdiano simboliza o excelente estado de relações de amizade e cooperação entre os dois povos e recordou que Portugal tem sido um parceiro singular de Cabo Verde desde a primeira hora de reconstrução nacional.
2: Portuguesa.

0: Em nome da Assembleia Nacional e de todos os representantes do povo aqui eleitos, é com profunda honra e enorme sentido de orgulho que vos dou as mais calorosas boas-vindas à Casa Parlamentar. A vossa presença entre nós simboliza não só a grandeza do vosso mandato, mas também o excelente estado das relações de amizade e cooperação entre os nossos dois Estados e povos. Os nossos povos partilham não apenas a história, mas também valores fundamentais como a democracia, a paz e a busca constante pelo desenvolvimento. E esta visita é uma oportunidade ímpar para aprofundarmos o nosso diálogo político, económico e cultural e para renovarmos o nosso compromisso mútuo com a estabilidade e o progresso das nossas nações e regiões. Nesta Casa do Povo, onde se debatem os grandes desígnios da nossa nação, reafirmamos a nossa disponibilidade para trabalhar em conjunto com os vossos órgãos legislativos, promovendo a diplomacia parlamentar. Acreditamos que a partilha de experiências entre parlamentos é essencial para legislar melhor e para responder de forma mais eficaz aos desafios globais dos nossos dias.
1: O Presidente da República Portuguesa agradeceu o gesto e parabenizou a liderança feminina do Parlamento Cabo-Verdiano e as vicissitudes do nosso país como um território insular. Segundo António José Segura, a estabilidade política e democrática, a consolidação das instituições e do Estado, a defesa de valores constitucionais já foram determinantes na admirável e extraordinária trajetória de Cabo Verde desde a sua independência.
2: Saudar os presentes e agradecer a Sua Excelência, a Presidente da Assembleia Nacional de Cabo Verde, pela iniciativa de convocar uma sessão solene de boas-vindas por ocasião desta minha primeira visita de Estado a Cabo Verde. E também a primeira vez que discurso perante um Parlamento, a causa da democracia. E também pela primeira vez presidida distintamente por uma mulher. Cabo Verde, um pequeno país insular em dimensão, tem sido grande na sua ambição e situações na dianteira africana, não só na consistência democrática, mas em vários parâmetros de desenvolvimento humano e de crescimento económico, reconhecido internacionalmente pelo respeito pelas liberdades fundamentais. Essa consolidação democrática muito deve ao trabalho desta Casa, onde se faz ouvir a voz do povo, através dos seus representantes eleitos, e onde se confrontam as ideias sobre os caminhos a escolher para o país. O oceano tem um potencial enorme para nos unir cada vez mais e para diversificarmos os projetos da nossa cooperação. Reitero o meu agradecimento, Senhora Presidente, por este gesto à Assembleia Nacional e pela morabeza que me acolheu e me fez sentir em casa desde que aterramos em Cabo Verde. Muito obrigado.
1: O presidente português foi recebido pelo primeiro-ministro Francisco Carvalho no Palácio do Governo, de onde seguiu para a Câmara Municipal da Praia, onde teve lugar uma cerimónia de entrega das chaves da cidade. A agenda teve também encontros institucionais e iniciativas centradas no reforço da cooperação bilateral e multilateral, com destaque para a parceria especial entre Cabo Verde e a União Europeia, assente nos valores da democracia e desenvolvimento sustentável. No plano económico, um dos momentos centrais foi a realização do Fórum Económico Cabo Verde Portugal, que contou com intervenções dos dois presidentes e com o objetivo de reforçar as relações económicas e empresariais entre os dois países. A visita incluiu também as deslocações ao Concelho de Rafal e a Cidade Velha, Património Mundial da Humanidade, com enfoque na valorização e preservação da história e memória coletiva comum. O terceiro e último dia de visita será cumprido hoje na Ilha das Dunas, onde António José Seguro participará na qualidade de convidado de honra na quinta Conferência da Década do Oceano, iniciativa promovida pelo Presidente da República de Cabo Verde e que tem contribuído para afirmar o país como uma voz ativa na ação climática global e na defesa dos oceanos. Na Boa Vista, José Seguro será agraciado com chaves da cidade numa cerimónia promovida pela Câmara Municipal no Largo de Santa Isabel. A estada na Ilha das Dunas termina com uma visita à Reserva Natural do Morro de Areia, seguida por uma conferência de imprensa conjunta no Centro de Artes e Cultura local. E viajamos até da Ilha das Flores. A população da Ilha Brava voltou a manifestar o descontentamento face à falta de transporte marítimo regular, situação provocada pela avaria do navio Liberdade, que continua indisponível para operar na linha Santiago-Fogo Brava. Apesar de Cabo Verde Inter Ilhas ter colocado o navio Dona Tututa em operação para segurar algumas ligações, o programa definido pela empresa não contempla escalas na Ilha Brava, deixando dezenas de passageiros retidos e sem uma previsão imediata para viajar. A Infopress Cátia Barros afirmou que deveria ter viajado para a Cidade da Praia nas

0: segunda-feira, depois de ter adquirido bilhete e recebido a respectiva ordem de embarque na sexta-feira anterior. Segundo explicou, a viagem não se concretizou devido à avaria do navio Liberdade e até o momento continua sem informações concretas sobre quando poderá deixar a ilha.
1: Ordem de embarque desde de sexta-feira passado, ponha carga, como se está muda de ilha, ponha carga baba para segunda-feira. Então, não está tudo ali empatado, praticamente seria até na chão. Vamos de um pouco colchão, de um pouco geleira. Então, está tudo na cara, não está ali empatado. Então, só está a ser difícil e um bocadinho constrangedor próprio para amor. Com criança ainda por cima, a hora que eu tira tudo coisa de casa, com o barco, tudo certo. Vai dentro daquele que tem barco, que tem muita satisfação. E depois está fazendo uma escala onde é que brava que entra. Está fazendo escala com outro barco que pode suportar brava também, mas também tem fogo. Pronto, nós de brava não tá fica na espera ali, sem nenhuma informação e sem nenhuma satisfação de agência. É só para não aguardar, mas talvez próxima semana, talvez 27, pode barco pode estar em funcionamento, mas que tem escala para brava ainda. Entrega a casa, anteneba também entrevista de trabalho, que era para estar lá sexta-feira. Que já estava tudo programado para minha segunda pensei de bravo, já fica. É para pedir, pode citar se a gente está mudando ele para outro dia. Credo, brava sempre, não importa quem é que está, sempre os problemas estão a permanecer. E é que um vez na ano, é várias vezes na ano está acontecendo aquilo. E nessa época, que é época de férias, época que a pessoa está bem e está bem, isso é mais complicado. E a hora que esse gente está, fica sem confiança de bem para brava. Para morrer bem sem dia de bem. Isso é ser tão complicado. Para cada um, alguém de brava, isso é ser complicado. Para morrer de loja, você fica sem nada. Ali, quem é que está fazendo esse comércio de peixe, você fica empatado também.
0: Também o comerciante José Batista manifestou preocupação com os impactos da situação na atividade económica local. Segundo isso, o seu estabelecimento já começou a enfrentar rupturas de produtos, sobretudo congelados, água e outros bens essenciais, uma vez que o navio Praia da Guarda não reúne condições para transportar mercadorias congeladas devido ao tempo da viagem. Batista defende a criação de alternativas para evitar que a ilha continue dependente de um único navio.
2: Inclusive água de faltante, congelado, fruta e mais outras coisas. Barco se está bem, mas barco que se satisfazendo, carga sempre, vou te pedir 3, 4, 5 paletes também metade ou menos de metade. Imagina agora se que tem barco. Praia da Guarda te carrega sábado, pelo 6, domingo de noite, porque pode pôr congelado na ele, porque pode pôr fruta na ele, né? Para que te saiba na hora que não te pôr, aquele que não mexe na ele, para morrer, se na situação crítica. Agora, deve ter alternativa para morrer. É necessário alguém fazer alternativa para espiar para nós. Não está todo dia, toda semana, mexe entre de ceia, na mesma situação. Não tem que pagar luz, não tem que pagar trabalhador. Quem que te pagar renda, ele tem que pagar renda. Ele tem que pagar tudo que os benefícios que o trabalhador deve ter. Se o que vende é tudo, ele está bem. O bafurta, que ele é cadreto. Alguém mexe a espia de melhor. Passageiro, nem no começo a fala, para a moda. Isso que tem a data de sair. Então, não mexe a espia que as coisas lá, para a moda. Se um alguém mexe bem, para a moda, ele tem um consulto, aquele ou aquela, ele que pode bem. Triste, igual. Alguém tem que espiar nessa situação de barco, para se não faz e de que não sabe nem como é que está frabo, que cor que ele é, amarelo, preto, azul, branco, ou qual é que é a cor. Alguém tem que espiar naquela situação ali. Vou com mercadoria já uma semana e tal comprado, porque tu consigo chegar com a casa. Que os outros que tinham um bocadinho também, se não rotura, para aquele lote de dura de chega. Não é sério. Alguém que se toma a sério, mas é sério. grande.
0: A preocupação dos moradores da Ilha Brava, que sistematicamente enfrentam problemas com o transporte, sendo que a via marítima é a única que, portanto, conecta a Ilha Brava às restantes ilhas do arquipélago. A Cabo Verde Interilhas esclareceu que o navio Liberdade encontra-se em reparação nos estaleiros navais da Cabo Nave, estando a conclusão dos trabalhos previstos para amanhã, dia 24, seguinte.

0: testes de navegação. Caso tudo decorra conforme previsto, a embarcação deverá retomar as operações no sábado, restabelecendo as ligações entre Santiago, Fogo e Brava. Enquanto isso, a empresa informou que colocou a Dona Tututa em operação para ligar Maio e Santiago e Fogo e está a preparar um plano para repor gradualmente todas as viagens, reconhecendo que as ligações a Brava só deverão ser retomadas a partir de sábado ou talvez na próxima semana. E a Câmara Municipal de São Filipe reafirmou ontem o compromisso de concluir até o mês de outubro as obras de requalificação do estádio 5 de julho, apontando no reforço de mão de obra e cumprimento do plano de trabalho. A garantia foi dada pelo vereador das obras e presidente substituto Euclides Fernandes, a margem da visita, acompanhado de direção, uma delegação da FIFA, às obras do estádio, e sublinhou a determinação na mobilização de recursos para cumprir o plano de trabalhos e devolver a infraestrutura aos desportistas.
1: Sim, nós já estamos a trabalhar, já temos um novo plano de trabalho e nós estamos a prever até mês de outubro concluir esta obra estruturante do estádio 5 de julho para devolver aos amantes do futebol. Nós já mostramos os constrangimentos que nós temos desde o início dessa obra, desde a contratação, depois de todos os outros constrangimentos que aconteceram durante o percurso destes trabalhos, nomeadamente transporte, falta de transporte, falta de materiais muitas vezes aqui na Ilha do Fogo, queda de muro de estádio, queda de grua e muitos constrangimentos. Nós justificamos os atrasos e os atrasos são, acreditamos que foram atendidos pela FIFA, e nós agora temos a obrigação de fazer um esforço até mês de outubro para entregar esta obra.
0: A FIFA admitiu a possibilidade de o Estádio 5 de Julho em São Filipe ser inaugurado em outubro, caso as obras de requalificação sejam concluídas até essa altura. A informação foi avançada à televisão pública por Nathaniel Brito, que chefiou uma missão da FIFA que efetuou uma visita de acompanhamento às obras do estádio, realizado no âmbito da fiscalização dos investimentos financiados pelo organismo internacional em Cabo Verde. A previsão de inauguração é para coincidir com a realização do Fórum do Futebol Africano, previsto para decorrer na capital cabo-verdiana.
2: A relva já está completamente instalada a 100%. Falta só o sistema de irrigação para proteger. O equipamento da manutenção também está cá, como podem ver, e estamos satisfeitos com as obras. Aqui em São Filipe tivemos que esperar a conclusão e também o andamento das obras de renovação do estádio. E para proteger a relva, em conjuntamente com a Federação, entramos em acordo de esperar um bocadinho para poder ter a relva em tempo normal. Temos sempre um pouco de atraso, é normal, mas fomos informados pela Federação e também pela Câmara Municipal dos atrasos.
0: O responsável esclareceu, contudo, que a conclusão da empreitada de qualificação do estádio é da responsabilidade da Câmara Municipal de São Filipe, cabendo a FIFA apenas receber oficialmente as infraestruturas financiadas pelo organismo internacional. Brito lembrou ainda que a existência de um relevado moderno por si só não garante a realização de competições internacionais. Segundo explicou, a Confederação Africana de Futebol estabelece critérios rigorosos para a certificação e classificação dos estádios, que incluem não apenas as condições do recinto desportivo, mas também infraestruturas de apoio, como hospitais, hotéis e outros requisitos logísticos. A delegação da FIFA integrou ainda Raim Abar e foi acompanhada pelo vice-presidente da Federação Cabo-Verdiana de Futebol, Fernando Firmino, e pelo presidente da Associação Regional de Futebol do Fogo, João Domingos. Antes da visita ao Estádio 5 de Julho, a comitiva reuniu-se com a equipa camarária, que apresentou as razões por os atrasos registados na empreitada. A deslocação terminou com uma visita ao terreno onde a Câmara Municipal pretende construir o futuro de complexo multidesportivo. E Cabo Verde e Portugal vão criar um grupo de trabalho para agilizar a legislação dos estudantes cabo-verdianos, doentes transferidos para tratamento em Portugal e os respectivos acompanhantes, anunciou o Ministro da Justiça, Clóvis Silva. O também Ministro da Presidência do Conselho de Ministros dos Assuntos Parlamentares e Comunicação Social fez o anúncio à saída de um encontro com a Ministra da Justiça de Portugal, Rita Alarcão Judis, que marcou em

da sua visita oficial de 4 dias àquele país europeu. A criação do grupo de trabalho resulta de um entendimento alcançado durante uma reunião realizada na segunda-feira, dia 20, com o ministro da Presidência do Conselho de Ministros de Portugal, António Leitão Amaro, na qual foram analisadas questões centrais relacionadas com a realização e legalização de cidadãos cabo-verdianos em território português. Durante a estada em Lisboa, Clóvis Silva reuniu-se igualmente com o ministro dos Assuntos Parlamentares, Carlos Abreu Mourim, e visitou os serviços da Embaixada de Cabo Verde, com enfoque nas áreas de registro, notariado e identificação, para avaliar o seu funcionamento e os desafios enfrentados no atendimento à comunidade cabo-verdiana. De acordo com uma nota do Governo de Cabo Verde, a visita oficial iniciada no passado domingo enquadrou-se na estratégia de reforço das relações institucionais entre os dois países, visando aprofundar a cooperação nos domínios de Justiça, Presidência do Conselho de Ministros e Assuntos Parlamentares, igualmente promover a partilha de experiências e boas práticas e consolidar os laços institucionais entre Cabo Verde e, igualmente, Portugal. É com esta notícia que fechamos este serviço informativo da WBFM. Para hoje, contamos 23 de julho de 2026. Saiba que este serviço contou com uma edição, uma sonoplastia e apresentação minha. Sou Guevara Batista.

0: Exatamente, Sangue Verdiano, vamos a cumprimentar também de Maria Amália, de Maia, de vozes de uma ótima manhã, igualmente para Rosa Neves,
1: nossas comunidades.
0: Um abraço de todos da WB, da FM. Cumprimentamos também a Ana Brandão, votos de uma de ótima escuta. Trazemos agora Sohander Al, de presença de Solubrano.

Vitória, já vamos ter outras informações já para si. Trazemos agora a Tony com este tema Longe Kassabi. Obrigado para si que está sempre na nossa companhia ao longo desta edição do programa Cabo Verde no Ar. Já sabe, este sábado vamos estar também consigo para logo pela manhã para comemorarmos os 14 anos do programa Cabo Verde no Ar.

Rádio Aldeia também para lhe informar que o Presidente da Assembleia Nacional, Jeniro Faralmala, encontra-se em Luanda, Angola, onde participa na 15ª Sessão Intercalar da Assembleia Parlamentar da Comunidade dos Países da Língua Portuguesa, a missão parlamentar, portanto, Cabo Verdeano integra igualmente a líder da bancada parlamentar do PICV, a deputada Carla Lima, o líder da bancada do MPD, Carlos Silva, a deputada Lúcia Passos, Presidente da Rede das Mulheres Parlamentares. Chegada de delegação foi recebida pelo terceiro vice-presidente da Assembleia Nacional de Angola, Raul Augusto Lima, e pela encarregada de negócios de Cabo Verde e Angola, Maria de Socorro Cruz. A intervenção da Presidente da Assembleia Nacional está agendada para amanhã, dia 24 de julho, e terá como mote governação democrática, segurança e integridade, fortalecendo a resiliência institucional na CPLP, tema que orienta os trabalhos desta... De manhã, a 15ª Sessão Intercalar e que coloca em destaque desafios comuns aos Estados-membros. No âmbito da sua agenda em Luanda, Jeniro Faralmala tem igualmente programada para o mesmo dia uma visita de cortesia ao Presidente da Assembleia Nacional de Angola. A participação de Cabo Verde decorre no ano em que a CPLP assina o 30º aniversário da criação e consolida a importância do diálogo, da cooperação parlamentar no espaço lusófono. Pois bem, caminhamos já para a ponta final desta edição de hoje. Damos um sinal. A voz é do Tony Fica.

Maria, a presença do Traquino já na ponta final desta edição de hoje. E pois, vamos a fechar então com o Mulata Chobeda. Um grande abraço, obrigado pela preferência. Marcamos um novo encontro amanhã. A mesma hora.

Saudações aos nossos ouvintes, sejam bem-vindos ao nosso bloco informativo aqui na WBFM. O Presidente da República de Portugal, António José Seguro, defendeu que Cabo Verde e Portugal devem entrar numa nova fase de parceria económica, assente na inovação, execução e investimentos de qualidade. Na abertura do Fórum Económico, Cabo Verde e Portugal considerou que os resultados alcançados na relação bilateral devem servir de impulso para aprofundar a cooperação entre os dois países. Segundo António José Seguro, importa transformar as trocas comerciais em investimento produtivo, orientando a relação económica para resultados concretos, com maior qualidade do investimento e impacto na criação do emprego, no aumento das exportações e na melhoria das condições de vida das populações. O presidente português defendeu que os mecanismos de cooperação já acordados entre os dois países devem traduzir-se rapidamente em projetos no terreno. Apontou como exemplo o reforço da central fotovoltaica do Palmarejo, atualmente em execução, considerado que demonstra a capacidade de transformar compromissos políticos em investimentos nas áreas de energia e do ambiente. O chefe de Estado português referiu igualmente ao projeto destinado a abastecer com energia solar estações de dessalinização e de captação de água na Ilha de Santiago, defendendo que a prioridade passa agora por concluir os procedimentos necessários para que o financiamento se traduza em água mais acessível, energia mais limpa e benefícios efetivos para a população. Na sua intervenção, António José Seguro defendeu igualmente a necessidade de diversificar o investimento português em Cabo Verde. Embora reconheça que o turismo continuará a desempenhar um papel essencial na economia de Cabo Verde, sustentou que cada novo empreendimento turístico deve gerar oportunidades para outros setores como agricultura, pescas, indústria alimentar, cultura, transportes e os serviços digitais. Destacou a importância da conectividade interilhas, considerando que o transporte marítimo e aéreo constitui uma infraestrutura fundamental para o funcionamento do mercado nacional, para a coesão territorial e para a igualdade de oportunidades. Defendeu ainda investimentos em portos, cadeias de frio e logística capazes de reduzir custos, melhorar os serviços

recursos e integrar todas as ilhas no processo de crescimento econômico. Cabo Verde.

0: Um encontro com a ministra da Justiça de Portugal, Rita Alarcão, que marcou o encerramento da sua visita oficial de 4 dias ao país, a primeira deslocação ao estrangeiro desde que assumiu funções. Segundo o governante cabo-verdiano, a criação deste grupo de trabalho resulta de um entendimento alcançado durante uma reunião realizada na segunda-feira 20 com o ministro da Presidência do Conselho de Ministros de Portugal, António Leitão, na qual foram analisadas questões centrais relacionadas com a legalização de cidadãos cabo-verdianos em território português. Durante a estada em Lisboa, Clóvis Silva reuniu-se também com o ministro dos Assuntos Parlamentares, Carlos Abreu, e visitou os serviços da Embaixada de Cabo Verde, com especial enfoque nas áreas dos registros, notariado e identificação para avaliar o seu funcionamento e os desafios enfrentados no atendimento à comunidade cabo-verdiana residente em Portugal. De acordo com uma nota do governo cabo-verdiano, a visita oficial, iniciada no domingo, enquadrou-se na estratégia de reforço das relações institucionais entre os dois países, visando aprofundar a cooperação nos domínios da justiça, da presidência do Conselho de Ministros e dos assuntos parlamentares, promover a partilha de experiências e boas práticas e consolidar os laços institucionais entre Cabo Verde e Portugal. Os pescadores de Fajão d'Água, Furna e Lomba Tantum, na Ilha Brava, apelaram às autoridades para criarem e instalarem arrastadores de botes. Em declarações à InforPress, a pescadora Eugênia Tavares, de Fajão d'Água, explicou que, apesar da relevância pescatória da zona, os profissionais continuam sem um espaço apropriado para arrastar e guardar os seus botes.
1: Mas que não se passa ali, aquele cobre é perigo. Para muito aquele cobre é a boca de rubir. É perigoso. No ano passado, chove a canto gente e perde esses botes, botes em terra, tudo o que fica descontrolado. E se se compôs ele, mim que te pisca na bote, mas tem os meninos que te pisca na bote, para mim te pisca na pedra, mas se se compôs ele é bom para mudar aquele cobre é perigoso. Ele ficou um roubeiro ali, ano passado, meu dia corre aquele, matei ele, outro bote em terra, esbaça em terra, outro quebra, outro perde esses motor. E só que uma vez complicado, até que me perdeu um curso aqui na casa, tem ninguém de ajudar nenhuma. É importante, um restador no chão de água é importante próprio. Que esse pescador, se mesmo tem um restador de bote, mas um restador que é digno, um restador direto, para o mundo que ele é com um restador, porque ele é um roubeiro. Ali é um roubeiro.
0: A preocupação é partilhada em Furna pelo pescador Adelino Barbosa, que classificou o estado do atual ponto de arrastamento como péssimo, referindo que a operação degrada os equipamentos e expõe os profissionais a acidentes graves.
2: É sobre o arrastador, não se passa bastante problema e perigo com o arrastador. Porque aquele lugar, se cheio de pedra, lugar é grande, mas se cheio de pedra no lugar que não está bote, que cá tem espaço. Bote é muito show, não está ficando tochado, para além de entochado. Lugar que não está bem cheio com bote, é no lugar que tem 2 banquinhos, não tem que fazer maneira de bem para não cadar naquele banco. Porque só não abre um bocadinho e arriba de pedra. E me dão fora a bote num beço, torna a ser, não de cheio de bote, é grande perigo. Porque bote também, naquele enchente de mar também, um beço. Outro tem que deixar rápido para não se calibre. Outro está cair baixo de bote. Pode cair de mais jeito. Bote bem te dá no ribo de perna. Não pode arrebentar um perna, uma coisa assim.
0: O pescador acrescentou ainda que para utilizarem o atual espaço, os profissionais têm de redobrar os cuidados para evitar acidentes ou danos nos equipamentos de trabalho.
2: Se não te paga imposto anual de bote, se nunca paga, que tem de chamar a atenção. Então, maneira que não nunca tem um lugar para não arrastar bote em condições. Que é grande perigo no lugar que não tira bote, com nós vidas, com o bote e tudo mais. Grande e complicado, porque tem que... Com cheia, por exemplo, no Sinamar, bem cheia, naquele lugar nunca te arrasta, e ele também com pedra, com tudo coisa, é grande complicação. É perigo de tudo maneira não se com perigo. O arrastador é grande e importante para nós. Grande, importante e não no semestre próprio, no semestre. Tudo ele de Cabo Verde tem arrastador. Só nós ali que cá tem. Às vezes não está bem, não está arrastador, ele na rampa. Rampa e na porta.

0: Castá sabe porque não estou com esta boa tira de fato. Lê com o lugar de rasta.
1: Em Lomba, Tantum, a direção da Lomba reiterou o mesmo apelo, sustentando que a modernização destas infraestruturas de apoio à pesca artesanal é fundamental para valorizar a classe e assegurar a sustentabilidade do setor na ilha. Os pescadores das três comunidades esperam que o apelo seja atendido e defendem que a criação destas infraestruturas contribuirá para reforçar a segurança, reduzir os prejuízos materiais e promover melhores condições para o exercício. Os eleitos municipais do MPD no Porto Novo reivindicaram investimentos para o bairro de Alto São Tomé, destacando a conclusão da placa desportiva e melhorias nas áreas de habitação, água e infraestruturas. Em comunicado, os eleitos municipais do Movimento para a Democracia na oposição afirmam que Alto São Tomé atravessa o seu pior momento desde a entrada em funções do executivo camarário liderado por Elisa Pinheiro. Segundo a mesma fonte, a não conclusão da placa polivalente é a face mais visível de problemas que incluem a falta de apoios à habitação, a ausência de calcetamento de vias públicas, carência de água potável e desinvestimento nas necessidades básicas da comunidade. No comunicado, os eleitos do MPD acusam ainda o executivo municipal, suportado pelo Partido Africano da Independência de Cabo Verde, de privilegiar despesas com festas, viagens ao estrangeiro, encontros e outros eventos protocolares em detrimento de setores como educação, infraestruturas desportivas, habitação social e saúde. Os autarcas da oposição sustentam que durante o anterior mandato, liderado pelo MPD, Alto São Tomé beneficiou de melhorias nas estradas, da criação de uma nova rede de abastecimento de água e de apoios à habitação. O diretor-geral da Organização das Nações Unidas para Educação, Ciência e Cultura, Khaled El Enani, inicia hoje uma missão oficial a Cabo Verde que decorre até 25 de julho, com o objetivo de reforçar a parceria com o país nas áreas de preservação do património, promoção da cultura, educação e desenvolvimento sustentável, incluindo a participação na 5ª Conferência da Década dos Oceanos. Segundo informou o governo, durante a sua estadia na cidade da Praia, o diretor-geral manterá reuniões com altas autoridades nacionais, designadamente o primeiro-ministro Francisco Carvalho, o ministro da Cultura e das Indústrias Criativas, Juventude e Desportos, António Duarte, e o ministro dos Negócios Estrangeiros, Comunidade e Defesa, Manuel Amante da Rosa, para abordar questões de interesse comum relacionadas com educação, cultura, património, juventude e desenvolvimento sustentável. A agenda inclui igualmente uma visita à Cidade Velha, Património Mundial da Unesco, desde 2009, reconhecida como o mais antigo núcleo urbano colonial implantado pelos europeus nos trópicos e um importante testemunho da história atlântica. Conforme a mesma fonte, o diretor-geral terá ainda a oportunidade de conhecer documentos históricos relacionados com a escravatura inscritos no Registro Internacional da Memória do Mundo da Unesco, numa visita ao Instituto do Arquivo Histórico Nacional. No dia 24 de julho, na Ilha da Boa Vista, o diretor será recebida em audiência pelo Presidente da República, José Maria Neves. A deslocação contempla ainda a inauguração do Museu de Arqueologia da Boa Vista, da exposição Histórias que os Oceanos Unem, que apresenta os resultados do Chantier École em Arqueologia Subaquática, financiada pela Unesco, que juntou representantes de 8 países africanos. A missão culminará com a participação do diretor-geral na cerimónia do encerramento da 5ª Conferência da Década dos Oceanos, onde proferirá uma intervenção oficial na presença do Presidente da República de Cabo Verde. E na página desportiva, o guarda-redes cabo-verdiano Josimar Dias, conhecido no futebol por Vozinha, foi escolhido pelos adeptos para integrar o 11 ideal do Campeonato do Mundo de 2026, numa votação promovida pela FIFA na sua página oficial. O internacional cabo-verdiano liderou a votação entre os guarda-redes, com 39,6% dos votos dos adeptos, superando o espanhol Unai Simón, vencedor da Luva de Ouro, atribuída pelo Grupo de Estudos Técnicos da FIFA, distinção baseada na avaliação técnica do desempenho ao longo da competição. A eleição de Vozinha representa um reconhecimento do impacto das suas exibições na histórica participação de Cabo Verde na fase final do Mundial, em que a seleção nacional alcançou os 16avos de final, sendo eliminada pela Argentina apenas após um jogo muito disputado. Aos 40 anos, Vozinha destacou-se como uma das principais figuras da competição, protagonizando intervenções decisivas, incluindo um jogo sem sofrer golos frente à campeã mundial de Espanha na fase de grupos e uma exibição de elevado nível diante da Argentina na fase a eliminar. A distinção reforça o reconhecimento internacional alcançado pelo futebol cabo-verdiano durante o Mundial de 2026, no qual a seleção nacional assinou a melhor campanha da sua história, estreando-se na competição e conquistando um lugar entre as 32 melhores equipas do torneio. As dificuldades nas ligações aéreas entre as ilhas e o recuo de alguns patrocínios estão a condicionar a realização de mais uma etapa do Volleyball World Beach Pro Tour, que arranca hoje na Praia de Lajinha. A informação foi avançada em Forpress pelo presidente da Federação Cabo-Verdiana de Voleibol, António Rodrigues, que explicou que estes constrangimentos obrigaram ao adiamento do início da competição, inicialmente previsto para hoje às 16h30. Segundo o dirigente, alguns atletas continuam retidos na cidade da Praia e na Ilha do Sal, devido às dificuldades nas ligações aéreas para São Vicente, situação que tem condicionado a organização da prova. Apesar disso, na tarde de quinta-feira, realizam-se as eliminatórias que vão definir as 32 duplas apuradas para o quadro principal da competição, distribuídas por 16 equipas masculinas e 16 femininas. A organização também enfrentou atrasos na chegada a partir de Portugal de materiais essenciais como postes e redes. Outro desafio apontado pelo presidente prende-se com o recuo de alguns patrocinadores e parceiros que apoiaram a edição piloto realizada em dezembro de 2025, igualmente em São Vicente. Apesar das dificuldades, António Rodrigues mostrou-se confiante na realização de um bom evento e destacou a participação de 8 duplas cabo-verdianas, 4 masculinas e 4 femininas. A edição deste ano supera a anterior em número de participantes, reunindo atletas de países como Holanda, Alemanha, Finlândia, Letónia, Noruega, Estados Unidos, França, Marrocos, Espanha e Portugal. Um torneio de futebol de praia está a decorrer na Praia do Armazém, no Porto Novo, em Santo Antão, marcando o início do programa de verão neste município, informou a Câmara Municipal promotora da iniciativa. Segundo o programa, a Praia de Armazém recebe até ao próximo mês de agosto uma intensa atividade desportiva, com provas de voleibol de praia, basquetebol de praia, tecbol, natação, ringue misto, atletismo, triatlo e bodyboard, movimentando dezenas de jovens. A autarquia explica que o programa foi pensado para incentivar a prática desportiva, promover estilos de vida saudáveis e proporcionar momentos de convívio e lazer. O programa de verão, segundo a mesma fonte, constitui ainda uma oportunidade para descobrir talentos, fortalecer amizades e viver um verão ativo num ambiente de alegria e espírito de equipa. E na página internacional, pelo menos 3 pessoas morreram e 8 ficaram feridas nos ataques ucranianos com drones nas regiões de Vonores, Belgorod e na Península da Crimeia, que aconteceram na noite passada, disseram as autoridades locais. Como resultado do impacto de um drone num bairro nos arredores de Vonores, houve um incêndio numa casa. Tragicamente, uma criança de 3 anos morreu no ataque e os seus pais sofreram ferimentos de diferente gravidade. De acordo com Guzev, 36 drones foram destruídos na zona de Vonores e o que atingiu o edifício tinha sido abatido pela defesa antiaérea. As autoridades regionais de Belgorod, na fronteira com a Ucrânia, informaram informaram que um outro drone atingiu um veículo, matando uma pessoa e ferindo

Uma outra que foi levada para o hospital. Foram também relatadas vítimas na península ucraniana da Crimeia, anexada pela Rússia em 2014. Vários drones atingiram uma instalação de armazenamento de gás natural liquefeito na cidade de Ulyabinsk, a 700 quilômetros a sudeste de Moscovo. As autoridades, de acordo com Notícias ao Minuto, admitiram que uma instalação de energia ficou danificada. O Ministério da Defesa russo referiu de ter abatido 223 drones ucranianos durante a madrugada. As Forças Armadas russas informaram também que realizaram novos ataques contra a infraestrutura portuária ucraniana em Odessa, no sul do país. Estes bombardeamentos ocorrem poucas horas depois das forças russas terem atacado centros logísticos e embarcação na mesma zona. O Comando Central das Forças Armadas dos Estados Unidos anunciou o início de uma nova ronda de ataques aéreos contra o Irã, a 12ª, desde o fim do cessar-fogo provisório. Não houve qualquer reação imediata do Irã relativamente a eventuais vítimas ou danos causados pelos ataques. Na 11ª noite consecutiva de ataques aéreos norte-americanos contra o Irã, foram visados, segundo o Pentágono, hangares de aeronaves e depósitos de drones. Em resposta, o Irã lançou mísseis contra a cidade de Aqaba, na Jordânia, junto à fronteira com Israel. A Guarda Revolucionária iraniana garantiu que continuará os ataques de retaliação enquanto o governo de Teherã mantém a disputa em torno do Estreito de Hormuz, por onde, em tempos de paz, transita cerca de 1/5 do petróleo e do gás comercializados a nível mundial. De acordo com Notícias ao Minuto, o porta-voz do Ministério do Interior iraniano, Ali Zeinivand, afirmou que a diplomacia não foi suspensa e que continuam a ser trocadas mensagens entre as partes, apesar da escalada militar. O presidente dos Estados Unidos ameaçou destruir infraestruturas civis iranianas sempre que Teherão atacar navios no Estreito de Hormuz, numa altura em que prosseguem os confrontos entre os dois países. Tóquio registrou na quarta-feira o maior número de hospitalizações num só dia desde 2010 devido à onda de calor, com um morto e 4 pessoas em estado crítico, anunciaram os serviços de emergência. Os bombeiros da capital japonesa informaram que 453 pessoas foram hospitalizadas em Tóquio na quarta-feira. Informaram também que responderam a 3.612 chamadas, um número recorde desde que os registros começaram em 1963, segundo o porta-voz. Das pessoas hospitalizadas, uma morreu, 4 estavam em estado crítico e 18 em estado grave. 4 localidades japonesas registaram temperaturas acima dos 40 graus Celsius, um dia apelidado de Kokushobe pela Agência Meteorológica do Japão, um neologismo que pode ser traduzido como dia cruelmente quente. Pelo menos outras 6 localidades registaram temperaturas de 39,8 graus na quarta-feira. Os alertas de onda de calor estão em vigor em quase todo o país e os serviços de emergência informaram que pelo menos 14 pessoas morreram por causa relacionadas com o calor na semana passada. Quase 11 mil pessoas procuraram cuidados médicos de emergência no Japão na última semana, de acordo com a Agência de Gestão de Incêndios e Desastres. De acordo com Notícias ao Minuto, as alterações climáticas provocadas pela atividade humana estão a aumentar a frequência e a intensidade dos eventos de calor extremo no Japão e noutros países. E assim colocamos um ponto final no nosso bloco informativo. Mais informações serão avançadas ao longo do dia. A continuação de um ótimo dia. 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

Olá, ouvintes, sejam bem-vindos ao Flash Informativo. A população da Ilha Brava voltou a manifestar descontentamento face à falta de transporte marítimo regular, situação provocada pela avaria do navio Liberdade, que continua indisponível para operar na linha Santiago-Fogo-Brava. A Associação dos Pescadores do Tarrafal de Montetrigo, no Porto Novo, regozijou-se

0: hoje com a possibilidade desta zona piscatória ser contemplada dentro de pouco tempo com uma unidade de secagem e processamento do pescado. O Banco de Cabo Verde promove no sábado uma feira de saúde que inclui rastreio do cancro do colo do útero, medição da tensão arterial, glicemia e índice de massa corporal no bairro do Brasil. O Comarp Fórum estreou-se hoje na Universidade de Cabo Verde, na cidade da Praia, com a ambição de fortalecer e aproximar os setores da comunicação, marketing e relações públicas no espaço dos PALOP. O presidente da Câmara Municipal do Tarrafal de São Nicolau, Neivo Araújo, assegurou que a poda e o corte de palmeiras na cidade visam eliminar os transtornos causados na iluminação pública e reforçar a segurança das pessoas e bens. Os três municípios da Ilha do Fogo iniciaram os preparativos para a Campanha Nacional de Limpeza, uma iniciativa integrada na estratégia de prevenção contra arboviroses e na preparação para a época das chuvas. A Associação Ambientalista Terrimar em Santo Antão enalteceu o exemplo da cidadania e compromisso com a conservação do jovem Alexson Lopes, que protegeu uma tartaruga marinha durante o processo de desova na praia do Armazém. Largo de Santa Isabel acolheu na quarta-feira a Feira Azul, transformando-se em um palco de sensibilização ambiental e inovação sustentável no âmbito do evento Boa Vista Wash and Welcome, antecedendo a abertura da quinta conferência da década do oceano. A localidade do Morrinho, na Ilha do Maio, iniciou hoje as celebrações em honra de Nhã Santana com um programa cultural de 4 noites de espetáculos musicais que promete mobilizar residentes, imigrantes e visitantes. A Ilha do Sal acolhe de sexta-feira a domingo o Campeonato Nacional de Ciclismo de Estrada 2026, evento que marca a continuidade de descentralização da modalidade e aposta na promoção do turismo desportivo. Uma explosão de gás durante obras na estação de metro da Plaça de Santos, em Barcelona, fez 8 feridos, 2 dos quais em estado grave, e obrigou a ativação do plano de emergência da Catalunha. O incidente ocorreu na noite de quarta-feira e está a ser investigado. E com estas informações, colocamos um ponto final no flash informativo.
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Saudações aos nossos ouvintes, sejam bem-vindos ao nosso bloco informativo aqui na WBFM. O Presidente da República de Portugal, António José Seguro, defendeu que Cabo Verde e Portugal devem entrar numa nova fase de parceria económica, assente na inovação, execução e investimentos de qualidade. Na abertura do Fórum Económico, Cabo Verde e Portugal considerou que os resultados alcançados na relação bilateral devem servir de impulso para aprofundar a cooperação entre os dois países. Segundo António José Seguro, importa transformar as trocas comerciais em investimento produtivo, orientando a relação económica para resultados concretos, com maior qualidade do investimento e impacto na criação do emprego, no aumento das exportações e na melhoria das condições de vida das populações. O presidente português defendeu que os mecanismos de cooperação já acordados entre os dois países devem traduzir-se rapidamente em projetos no terreno. Apontou como exemplo o reforço da central fotovoltaica do Palmarejo, atualmente em execução, considerado que demonstra a capacidade de transformar compromissos políticos em investimentos nas áreas de energia e do ambiente. O chefe de Estado português referiu igualmente ao projeto destinado a abastecer com energia solar estações de dessalinização e de captação de água na Ilha de Santiago, defendendo que a prioridade passa agora por concluir os procedimentos necessários para que o financiamento se traduza em água mais acessível, energia mais limpa e benefícios efetivos para a população. Na sua intervenção, António José Seguro defendeu igualmente a necessidade de diversificar o investimento português em Cabo Verde. Embora reconheça que o turismo continuará a desempenhar um papel essencial na economia de Cabo Verde, sustentou que cada novo empreendimento turístico deve gerar oportunidades para outros setores como agricultura, pescas, indústria alimentar, cultura, transportes e os serviços digitais. Destacou a importância da conectividade interilhas, considerando que o transporte marítimo e aéreo constitui uma infraestrutura fundamental para o funcionamento do mercado nacional, para a coesão territorial e para a igualdade de oportunidades. Defendeu ainda investimentos em portos, cadeias de frio e logística, capazes de reduzir custos, melhorar os serviços e integrar todas as ilhas no processo de crescimento econômico. Cabo Verde e Portugal vão criar um grupo de trabalho para agilizar a legalização de estudantes cabo-verdianos doentes transferidos para tratamento e respectivos acompanhantes. A medida foi anunciada pelo ministro da Justiça, Clóvis Silva, no âmbito do reforço da cooperação entre os dois países. O também ministro da Presidência do Conselho de Ministros, dos Assuntos Parlamentares e da Comunicação Social fez o anúncio a sair

ida de um encontro com a ministra da Justiça de Portugal, Rita Alarcão, que marcou ida de um encontro com a ministra da Justiça de Portugal, Rita Alarcão, que marcou o encerramento da sua visita.

0: Realização de cidadãos cabo-verdianos em território português. Durante este estado em Lisboa, Clóvis Silva reuniu-se também com o ministro dos Assuntos Parlamentares, Carlos Abreu, e visitou os serviços da Embaixada de Cabo Verde, com especial enfoque nas áreas dos registros, notariado e identificação para avaliar o seu funcionamento e os desafios enfrentados no atendimento à comunidade cabo-verdiana residente em Portugal. De acordo com uma nota do governo cabo-verdiano, a visita oficial, iniciada no domingo, enquadrou-se na estratégia de reforço das relações institucionais entre os dois países, visando aprofundar a cooperação nos domínios da justiça, da presidência do Conselho de Ministros e dos assuntos parlamentares, promover a partilha de experiências e boas práticas e consolidar os laços institucionais entre Cabo Verde e Portugal. Os pescadores de Fajão d'Água, Furna e Lomba Tantum, na Ilha Brava, apelaram às autoridades para criarem e instalarem arrastadores de botes. Em declarações à InforPress, a pescadora Eugênia Tavares, de Fajão d'Água, explicou que, apesar da relevância piscatória da zona, os profissionais continuam sem um espaço apropriado para arrastar e guardar os seus botes.
1: Mas que não se passa ali, aquele cobre é perigo. Para muito aquele cobre é que é a boca de rubir. É perigoso. Já ano passado, chove a canto gente e perde esses botes, bote em terra, tudo que fica descontrolado. E é, se se compõe ele, mim que te pisca na bote, mas tem as meninas que te pisca na bote, para mim te pisca na pedra, e é, mas se se compõe ele, é bom para mudar aquele cobre é perigoso. Ele ficou um roubeiro ali, ano passado, eu já corro aquele, uma cheia ali, outro bote em terra, esbaça em terra, outro quebra, outro perde esses motor. E é só que uma vez complicado, até que eu perdi um curso aqui, não tem ninguém de ajudar nenhum, mas é importante, um restaurador no chão de água é importante próprio. Que esse pescador se mexe, é um restaurador de bote, mas um restaurador que é digno, um restaurador direto, para o mundo que ele é com é um restaurador, porque ele é um roubeiro, ali é um roubeiro.
0: A preocupação é partilhada em Furna pelo pescador Adelino Barbosa, que classificou o estado do atual ponto de arrastamento como péssimo, referindo que a operação degrada os equipamentos e expõe os profissionais a acidentes graves.
2: É, sobre o arrastador, não se passa bastante problema e perigo com o arrastador. Porque aquele lugar, se cheio de pedra, lugar é grande. Mas se cheio de pedra no lugar que não está bote, que cá tem espaço. Bote é muito chão, não está ficando tochado, para além de entochado. Lugar que não está bem seco o bote, é no lugar que tem dois banquinhos, não tem que fazer maneira de bem para não cadar naquele banco. Porque só não abre um bocadinho e arriba de pedra. E me dão fora a bote e lumbês, torna a ser, não de cheio de bote, é grande perigo. Porque bote também, naquele enchente de mar também, lumbês. Outro tem que deixar rápido para não se calibra. Outro está cair baixo de bote. Pode cair de mais jeito. Bote bem te dá no ribo de perna. Não pode arrebentar um perna, uma coisa assim.
0: O pescador acrescentou ainda que para utilizarem o atual espaço, os profissionais têm de redobrar os cuidados para evitar acidentes ou danos nos equipamentos de trabalho.
2: Se não te paga imposto anual de bote, se nunca paga, que tem de chamar a atenção. Então, maneira que não nunca tem um lugar para não arrastar bote em condições. Que é grande perigo no lugar que não tira bote, com nós vidas, com bote e tudo mais. Grande e complicado, porque tem que... Com cheia, por exemplo, no Sinamar, bem cheia, naquele lugar nunca te arrasta, e ele também com pedra, com tudo coisa, é grande complicação. É perigo de tudo maneira nos com perigo. Arrastador é grande e importante para nós. Grande, importante e não no semestre próprio. No semestre, tudo ilha de Cabo Verde tem arrastador. Só nós ali que cá tem. Às vezes não está bem, não está arrastar bote ali na rampa. Rampa e na por. Que está sabe porque não está arrastar bote ali de fato. Lá que é o lugar de arrasta.
0: Em Lomba Tantum, a direção da Lomba reiterou o mesmo apelo, sustentando que a modernização destas infraestruturas de apoio à pesca artesanal é fundamental para valorizar a classe e assegurar a sustentabilidade do setor na ilha. Os pescadores das três comunidades esperam que o apelo seja atendido e defendem que a criação destas infraestruturas contribuirá para reforçar a segurança, reduzir os prejuízos materiais e promover melhores condições para o exercício.

exercício. Os eleitos municipais do MPD no Porto Novo reivindicaram investimentos para o bairro de Alto São Tomé, destacando a conclusão da placa desportiva e melhorias nas áreas de habitação, água e infraestruturas. Em comunicado, os eleitos municipais do Movimento para a Democracia na oposição afirmam que Alto São Tomé atravessa o seu pior momento desde a entrada em funções do executivo camarário liderado por Elisa Pinheiro. Segundo a mesma fonte, a não conclusão da placa polivalente é a face mais visível de problemas que incluem a falta de apoios à habitação, a ausência de calcetamento de vias públicas, carência de água potável e desinvestimento nas necessidades básicas da comunidade. No comunicado, os eleitos do MPD acusam ainda o executivo municipal, suportado pelo Partido Africano da Independência de Cabo Verde, de privilegiar despesas com festas, viagens ao estrangeiro, encontros e outros eventos protocolares em detrimento de setores como educação, infraestruturas desportivas, habitação social e saúde. Os autarcas da oposição sustentam que durante o anterior mandato, liderado pelo MPD, Alto São Tomé beneficiou de melhorias nas estradas, da criação de uma nova rede de abastecimento de água e de apoios à habitação. O diretor-geral da Organização das Nações Unidas para Educação, Ciência e Cultura, Khaled El Enani, inicia hoje uma missão oficial a Cabo Verde que decorre até 25 de julho, com o objetivo de reforçar a parceria com o país nas áreas de preservação do património, promoção da cultura, educação e desenvolvimento sustentável, incluindo a participação na 5ª Conferência da Década dos Oceanos. Segundo informou o governo, durante a sua estadia na cidade da Praia, o diretor-geral manterá reuniões com altas autoridades nacionais, designadamente o primeiro-ministro Francisco Carvalho, o ministro da Cultura e das Indústrias Criativas, Juventude e Desportos, António Duarte, e o ministro dos Negócios Estrangeiros, Comunidade e Defesa, Manuel Amante da Rosa, para abordar questões de interesse comum relacionadas com educação, cultura, património, juventude e desenvolvimento sustentável. A agenda inclui igualmente uma visita à Cidade Velha, Património Mundial da Unesco, desde 2009, reconhecida como o mais antigo núcleo urbano colonial implantado pelos europeus nos trópicos e um importante testemunho da história atlântica. Conforme a mesma fonte, o diretor-geral terá ainda a oportunidade de conhecer documentos históricos relacionados com a escravatura inscritos no Registro Internacional da Memória do Mundo da Unesco, numa visita ao Instituto do Arquivo Histórico Nacional. No dia 24 de julho, na Ilha da Boa Vista, o diretor será recebida em audiência pelo Presidente da República, José Maria Neves. A deslocação contempla ainda a inauguração do Museu de Arqueologia da Boa Vista, da exposição Histórias que os Oceanos Unem, que apresenta os resultados do Chantier École em Arqueologia Subaquática, financiada pela Unesco, que juntou representantes de 8 países africanos. A missão culminará com a participação do diretor-geral na cerimónia do encerramento da 5ª Conferência da Década dos Oceanos, onde proferirá uma intervenção oficial na presença do Presidente da República de Cabo Verde. E na página desportiva, o guarda-redes cabo-verdiano Josimar Dias, conhecido no futebol por Vozinha, foi escolhido pelos adeptos para integrar o 11 ideal do Campeonato do Mundo de 2026, numa votação promovida pela FIFA na sua página oficial. O internacional cabo-verdiano liderou a votação entre os guarda-redes, com 39,6% dos votos dos adeptos, superando o espanhol Unai Simón, vencedor da Luva de Ouro, atribuída pelo Grupo de Estudos Técnicos da FIFA, distinção baseada na avaliação técnica do desempenho ao longo da competição. A eleição de Vozinha representa um reconhecimento do impacto das suas exibições na histórica participação de Cabo Verde na fase final do Mundial, em que a seleção nacional alcançou os 16avos de final, sendo eliminada pela Argentina apenas após um jogo muito disputado. Aos 40 anos, Vozinha destacou

como uma das principais figuras da competição, protagonizando intervenções decisivas, incluindo um jogo sem sofrer golos frente à campeã mundial de Espanha na fase de grupos e uma exibição de elevado nível diante da Argentina na fase a eliminar. A distinção reforça o reconhecimento internacional alcançado pelo futebol cabo-verdiano durante o Mundial de 2026, no qual a seleção nacional assinou a melhor campanha da sua história, estreando-se na competição e conquistando um lugar entre as 32 melhores equipas do torneio. As dificuldades nas ligações aéreas entre as ilhas e o recuo de alguns patrocínios estão a condicionar a realização de mais uma etapa do Volleyball World Beach Pro Tour, que arranca hoje na Praia de Lajinha. A informação foi avançada em Forpress pelo presidente da Federação Cabo-Verdiana de Voleibol, António Rodrigues, que explicou que estes constrangimentos obrigaram ao adiamento do início da competição, inicialmente previsto para hoje às 16h30. Segundo o dirigente, alguns atletas continuam retidos na cidade da Praia e na Ilha do Sal, devido às dificuldades nas ligações aéreas para São Vicente, situação que tem condicionado a organização da prova. Apesar disso, na tarde de quinta-feira, realizam-se as eliminatórias que vão definir as 32 duplas apuradas para o quadro principal da competição, distribuídas por 16 equipas masculinas e 16 femininas. A organização também enfrentou atrasos na chegada a partir de Portugal de materiais essenciais como postes e redes. Outro desafio apontado pelo presidente prende-se com o recuo de alguns patrocinadores e parceiros que apoiaram a edição piloto realizada em dezembro de 2025, igualmente em São Vicente. Apesar das dificuldades, António Rodrigues mostrou-se confiante na realização de um bom evento e destacou a participação de 8 duplas cabo-verdianos, 4 masculinas e 4 femininas. A edição deste ano supera a anterior em número de participantes, reunindo atletas de países como Holanda, Alemanha, Finlândia, Letónia, Noruega, Estados Unidos, França, Marrocos, Espanha e Portugal. Um torneio de futebol de praia está a decorrer na Praia do Armazém, no Porto Novo, em Santo Antão, marcando o início do programa de verão neste município, informou a Câmara Municipal promotora da iniciativa. Segundo o programa, a Praia do Armazém recebe até ao próximo mês de agosto uma intensa atividade desportiva, com provas de voleibol de praia, basquetebol de praia, tecbol, natação, ringue misto, atletismo, triatlo e bodyboard, movimentando dezenas de jovens. A autarquia explica que o programa foi pensado para incentivar a prática desportiva, promover estilos de vida saudáveis e proporcionar momentos de convívio e lazer. O programa de verão, segundo a mesma fonte, constitui ainda uma oportunidade para descobrir talentos, fortalecer amizades e viver um verão ativo num ambiente de alegria e espírito de equipa. E na página internacional, pelo menos 3 pessoas morreram e 8 ficaram feridas nos ataques ucranianos com drones nas regiões de Vonores, Belgorod e na Península da Crimeia, que aconteceram na noite passada, disseram as autoridades locais. Como resultado do impacto de um drone num bairro nos arredores de Vonores, houve um incêndio numa casa. Tragicamente, uma criança de 3 anos morreu no ataque e os seus pais sofreram ferimentos de diferente gravidade. De acordo com Guzev, 36 drones foram destruídos na zona de Vonores e o que atingiu o edifício tinha sido abatido pela defesa antiaérea. As autoridades regionais de Belgorod, na fronteira com a Ucrânia, informaram que um outro drone atingiu um veículo, matando uma pessoa e ferindo uma outra, que foi levada para o hospital. Foram também relatadas vítimas na península ucraniana da Crimeia, anexada pela Rússia em 2014. Vários drones atingiram uma instalação de armazenamento de gás natural liquefeito na cidade de Ulyanovsk, a 700 quilômetros a sudeste de Moscovo. As autoridades, de acordo com notícias ao minuto, admitiram que uma instalação de energia ficou danificada. O Ministério da Defesa russo referiu de ter abatido 223 drones

ucranianos durante a madrugada. As Forças Armadas Russas informaram também que realizaram novos ataques contra a infraestrutura portuária ucraniana em Odessa, no sul do país. Estes bombardeamentos ocorrem poucas horas depois das forças russas terem atacado centros logísticos e embarcação na mesma zona. O Comando Central das Forças Armadas dos Estados Unidos anunciou o início de uma nova ronda de ataques aéreos contra o Irão, a 12ª, desde o fim do cessar-fogo provisório. Não houve qualquer reação imediata do Irão relativamente a eventuais vítimas ou danos causados pelos ataques. Na 11ª noite consecutiva de ataques aéreos norte-americanos contra o Irão, foram visados, segundo o Pentágono, hangares de aeronaves e depósitos de drones. Em resposta, o Irão lançou mísseis contra a cidade de Aqaba, na Jordânia, junto à fronteira com Israel. A Guarda Revolucionária Iraniana garantiu que continuará os ataques de retaliação, enquanto o governo de Teherão mantém a disputa em torno do Estreito de Hormuz, por onde, em tempos de paz, transita cerca de 1/5 do petróleo e do gás comercializados a nível mundial. De acordo com notícias ao Minuto, o porta-voz do Ministério do Interior iraniano, Ali Zeinivand, afirmou que a diplomacia não foi suspensa e que continuam a ser trocadas mensagens entre as partes, apesar da escalada militar. O presidente dos Estados Unidos ameaçou destruir infraestruturas civis iranianas sempre que Teherão atacar navios no Estreito de Hormuz, numa altura em que prosseguem os confrontos entre os dois países. Tóquio registrou na quarta-feira o maior número de hospitalizações num só dia desde 2010 devido à onda de calor, com um morto e 4 pessoas em estado crítico, anunciaram os serviços de emergência. Os bombeiros da capital japonesa informaram que 453 pessoas foram hospitalizadas em Tóquio na quarta-feira. Informaram também que responderam a 3.612 chamadas, um número recorde desde que os registros começaram em 1963, segundo o porta-voz. Das pessoas hospitalizadas, uma morreu, 4 estavam em estado crítico e 18 em estado grave. 4 localidades japonesas registaram temperaturas acima dos 40 graus Celsius, um dia apelidado de Kokushobe pela Agência Meteorológica do Japão, um neologismo que pode ser traduzido como dia cruelmente quente. Pelo menos outras 6 localidades registaram temperaturas de 39,8 graus na quarta-feira. Os alertas de onda de calor estão em vigor em quase todo o país e os serviços de emergência informaram que pelo menos 14 pessoas morreram por causa relacionadas com o calor na semana passada. Quase 11 mil pessoas procuraram cuidados médicos de emergência no Japão na última semana, de acordo com a Agência de Gestão de Incêndios e Desastres. De acordo com notícias ao Minuto, as alterações climáticas provocadas pela atividade humana estão a aumentar a frequência e a intensidade dos eventos de calor extremo no Japão e noutros países. E assim colocamos um ponto final no nosso bloco informativo. Mais informações serão avançadas ao longo do dia. A continuação de um ótimo dia.

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1: Olá, ouvintes, sejam bem-vindos ao Flash Informativo. A população da Ilha Brava voltou a manifestar descontentamento face à falta de transporte marítimo regular, situação provocada pela avaria do navio Liberdade, que continua indisponível para operar na linha Santiago-Fogo-Brava. A Associação dos Pescadores do Tarrafal de Montetrigo, no Porto Novo, regozijou-se hoje com a possibilidade desta zona pescatória ser contemplada dentro de pouco tempo com uma unidade de secagem e processamento do pescado. O Banco de Cabo Verde promove no sábado uma feira de saúde que inclui rastreio do cancro do colo do útero, medição da tensão arterial, glicemia e índice de massa corporal no bairro do Brasil. O Comarp Fórum estreou-se hoje na Universidade de Cabo Verde, na cidade da Praia, com a ambição de fortalecer e aproximar os setores da comunicação, marketing e relações públicas no espaço do Spalop. O presidente da Câmara Municipal do Tarrafal de São Nicolau, Neivo Araújo, assegurou que a poda e o corte de palmeiras na cidade visam eliminar os transtornos causados na iluminação pública e reforçar a segurança das pessoas e bens. Os três municípios da Ilha do Fogo iniciaram os preparativos para a Campanha Nacional de Limpeza, uma iniciativa integrada na estratégia de prevenção contra arboviroses e na preparação para a época das chuvas. A Associação Ambientalista Terrimar em Santo Antão enalteceu o exemplo da cidadania e compromisso com a conservação do jovem Alexson Lopes, que protegeu uma tartaruga marinha durante o processo de desova na praia do Armazém. Largo de Santa Isabel acolheu na quarta-feira a Feira Azul, transformando-se em um palco de sensibilização ambiental e inovação sustentável no âmbito do evento Boa Vista Ocean Welcome, antecedendo a abertura da quinta conferência da década do oceano. A localidade de Morrinho, na Ilha do Maio, iniciou hoje as celebrações em honra de Nhã Santana com um programa cultural de 4 noites de espetáculos musicais que promete mobilizar residentes, imigrantes e visitantes. A Ilha do Sal acolhe de sexta-feira a domingo o Campeonato Nacional de Ciclismo de Estrada 2026, evento que marca a continuidade de descentralização da modalidade e aposta na

promoção do turismo desportivo. Uma explosão de gás durante obras na estação de metro da Plaça de Santos, em Barcelona, fez 8 feridos, 2 dos quais em estado grave, e obrigou a ativação do plano de emergência da Catalunha. O incidente ocorreu na noite de quarta-feira e está a ser investigado. E com estas informações, colocamos um ponto final no flash informativo.

Olá, ouvintes. No Minuto Saúde de hoje, vamos falar sobre a saúde digestiva, um aspecto essencial para o bom funcionamento do organismo. O intestino desempenha um papel importante na digestão dos alimentos, na absorção de nutrientes e até no fortalecimento do sistema imunitário. Uma alimentação pobre em fibras, o consumo excessivo de alimentos ultraprocessados, a pouca ingestão de água e o sedentarismo podem favorecer problemas como prisão de ventre, gastrite e outras alterações digestivas. Adotar uma alimentação equilibrada, rica em frutas, legumes, cereais integrais e beber água suficiente contribui para manter o sistema digestivo saudável. Quando sintomas como dores persistentes, sangue nas fezes ou alterações prolongadas do funcionamento intestinal surgem, é importante procurar avaliação médica.

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1: Saudações aos nossos ouvintes, sejam bem-vindos ao nosso bloco informativo aqui na WBFM. O Presidente da República de Portugal, António José Seguro, defendeu que Cabo Verde e Portugal devem entrar numa nova fase de parceria económica, assente na inovação, execução e investimentos de qualidade. Na abertura do Fórum Económico, Cabo Verde e Portugal considerou que os resultados alcançados na relação bilateral devem servir de impulso para aprofundar a cooperação entre os dois países. Segundo António José Seguro, importa transformar as trocas comerciais em investimento produtivo, orientando a relação económica para resultados concretos, com maior qualidade do investimento e impacto na criação do emprego, no aumento das exportações e na melhoria das condições de vida das populações. O presidente português defendeu que os mecanismos de cooperação já acordados entre os dois países devem traduzir-se rapidamente em projetos no terreno. Apontou como exemplo o reforço da central fotovoltaica do Palmarejo, atualmente em execução, considerado que demonstra a capacidade de transformar compromissos políticos em investimentos nas áreas de energia e do ambiente. O chefe de Estado português referiu igualmente ao projeto destinado a abastecer com energia solar estações de dessalinização e de captação de água na Ilha de Santiago, defendendo que a prioridade passa agora por concluir os procedimentos necessários para que o financiamento se traduza em água mais acessível, energia mais limpa e benefícios efetivos para a população. Na sua intervenção, António José Seguro defendeu igualmente a necessidade de diversificar o investimento português em Cabo Verde. Embora reconheça que o turismo continuará a desempenhar um papel essencial na economia de Cabo Verde, sustentou que cada novo empreendimento turístico deve gerar oportunidades para outros setores como agricultura, pescas, indústria alimentar, cultura, transportes e os serviços digitais. Destacou a importância da conectividade interilhas, considerando que o transporte marítimo e aéreo constitui uma infraestrutura fundamental para o funcionamento do mercado nacional, para a coesão territorial e para a igualdade de oportunidades. Defendeu ainda investimentos em portos, cadeias de frio e logística capazes de reduzir custos, melhorar os serviços e integrar todas as ilhas no processo de crescimento econômico. Cabo Verde e Portugal vão criar um grupo de trabalho para agilizar a legalização de estudantes cabo-verdianos doentes transferidos para tratamento e respectivos acompanhantes. A medida foi anunciada pelo ministro da Justiça, Clóvis Silva, no âmbito do reforço da cooperação entre os dois países. O também ministro da Presidência do Conselho de Ministros, dos Assuntos Parlamentares e da Comunicação Social fez o anúncio à saída de um encontro com a ministra da Justiça de Portugal, Rita Alarcão, que marcou o encerramento da sua visita oficial de 4 dias ao país, a primeira deslocação ao estrangeiro desde que assumiu funções. Segundo o governante cabo-verdiano, a criação deste grupo de trabalho resulta de um entendimento alcançado durante uma reunião realizada na segunda-feira 20 com o ministro da Presidência do Conselho de Ministros de Portugal, António Leitão, na qual foram analisadas questões centrais relacionadas

com a legalização de cidadãos cabo-verdianos em território português. Durante estada em Lisboa, Clóvis

0: enquadrou-se na estratégia de reforço das relações institucionais entre os dois países, visando aprofundar a cooperação nos domínios da justiça, da presidência do Conselho de Ministros e dos assuntos parlamentares, promover a partilha de experiências e boas práticas e consolidar os laços institucionais entre Cabo Verde e Portugal. Os pescadores de Fajão d'Água, Furna e Lomba Tantum, na Ilha Brava, apelaram às autoridades para criarem e instalarem arrastadores de botes. Em declarações à InforPress, a pescadora Eugênia Tavares, de Fajão d'Água, explicou que, apesar da relevância pescatória da zona, os profissionais continuam sem um espaço apropriado para arrastar e guardar os seus botes.
1: Mas que não se passa ali, aquele cobre é perigo. Para muito aquele cobre é que é a boca de rubir. É perigoso. Já ano passado, chove a canto gente e perde esses botes, bote em terra, tudo que fica descontrolado. E é, se se compõe ele, mim que te pisca na bote, mas tem os meninos que te pisca na bote, para mim te pisca na pedra, e é, mas se se compõe ele, é bom para mudar aquele cobre é perigoso. Ele ficou um roubeiro ali, ano passado, eu já corro aquele, uma cheia ali, outro bote em terra, esbaça em terra, outro quebra, outro perde esses motor. E é só que uma vez complicado, até que eu perdi um curso, é que não tem ninguém de ajudar nenhum, mas é importante, um restaurador no chão de água é importante próprio. Que esse pescador, se mexe, tem um restaurador de bote, mas um restaurador que é digno, um restaurador direto, para o mundo que ele é com é um restaurador, porque ele é um roubeiro, ali é um roubeiro.
0: A preocupação é partilhada em Furna pelo pescador Adelino Barbosa, que classificou o estado do atual ponto de arrastamento como péssimo, referindo que a operação degrada os equipamentos e expõe os profissionais a acidentes graves.
2: É, sobre o arrastador, não se passa bastante problema e perigo com o arrastador. Porque aquele lugar, se é cheio de pedra, o lugar é grande. Mas se é cheio de pedra no lugar que não está bote, que cá tem espaço. Bote é muito show, não está ficando tochado, para além de entochado. Lugar que não está bem seco o bote, é no lugar que tem dois banquinhos, não tem que fazer maneira de bem para não cadar naquele banco. Porque só não abre um bocadinho e arriba de pedra. E me dão fora a bote e lumbês, torna a ser, nem de cheio de bote, é grande perigo. Porque bote também, naquele enchente de mar também, lumbês. Não tem que deixar rápido para não se calibre. Outro está cair baixo de bote. Pode cair de mais jeito. Bote bem te dá no ribo de perna. Não pode arrebentar um perna, uma coisa assim.
0: O pescador acrescentou ainda que para utilizarem o atual espaço, os profissionais têm de redobrar os cuidados para evitar acidentes ou danos nos equipamentos de trabalho.
2: Se não te paga imposto anual de bote, se nunca paga, que tem de chamar a atenção. Então, maneira que não nunca tem um lugar para não arrastar bote em condições. Que é grande perigo no lugar que não tira bote, com nós vidas, com bote e tudo mais. Grande e complicado, porque tem que... Com cheia, por exemplo, no Sinamar, bem cheia, naquele lugar nunca te arrasta, e ele também com pedra, com tudo coisa, é grande complicação. É perigo de tudo maneira não se com perigo. Arrastador é grande e importante para nós. Grande, importante e não no semestre próprio, no semestre. Tudo ele de Calveiro tem arrastador. Só nós ali que cá tem. Às vezes não está bem, não está arrastador, ele na rampa. Rampa e na por. Que está sabe porque não está arrastador, ele de fato. Lê que é o lugar de rasta.
0: Em Lomba Tantum, a direção da Lomba reiterou o mesmo apelo, sustentando que a modernização destas infraestruturas de apoio à pesca artesanal é fundamental para valorizar a classe e assegurar a sustentabilidade do setor na ilha. Os pescadores das três comunidades esperam que o apelo seja atendido e defendem que a criação destas infraestruturas contribuirá para reforçar a segurança, reduzir os prejuízos materiais e promover melhores condições para o exercício. Os eleitos municipais do MPD no Porto Novo reivindicaram investimentos para o bairro de Alto São Tomé, destacando a conclusão da placa desportiva e melhorias nas áreas de habitação, água e infraestruturas. Em comunicado, os eleitos municipais do Movimento para a Democracia na oposição afirmam que Alto São Tomé atravessa o seu pior momento desde a entrada em funções do executivo camarário liderado por Elisa Pinheiro. Segundo a mesma fonte, a não conclusão da placa polivalente

é a face mais visível de problemas que incluem a falta de apoios à habitação, a ausência de calcetamento de vias públicas, carência de água potável e desinvestimento nas necessidades básicas da comunidade. No comunicado, os eleitos do MPD acusam ainda o Executivo Municipal, suportado pelo Partido Africano da Independência de Cabo Verde, de privilegiar despesas com festas, viagens ao estrangeiro, encontros e outros eventos protocolares em detrimento de setores como educação, infraestruturas desportivas, habitação social e saúde. Os autarcas da oposição sustentam que durante o anterior mandato, liderado pelo MPD, Alto São Tomé beneficiou de melhorias nas estradas, da criação de uma nova rede de abastecimento de água e de apoios à habitação. O diretor-geral da Organização das Nações Unidas para Educação, Ciência e Cultura, Khaled El Enani, inicia hoje uma missão oficial a Cabo Verde que decorre até 25 de julho, com o objetivo de reforçar a parceria com o país nas áreas de preservação do património, promoção da cultura, educação e desenvolvimento sustentável, incluindo a participação na 5ª Conferência da Década dos Oceanos. Segundo informou o governo, durante a sua estadia na cidade da Praia, o diretor-geral manterá reuniões com altas autoridades nacionais, designadamente o primeiro-ministro Francisco Carvalho, o ministro da Cultura e das Indústrias Criativas, Juventude e Desportos António Duarte e o ministro dos Negócios Estrangeiros, Comunidade e Defesa Manuel Amante da Rosa, para abordar questões de interesse comum relacionadas com educação, cultura, património, juventude e desenvolvimento sustentável. A agenda inclui igualmente uma visita à Cidade Velha, Património Mundial da Unesco, desde 2009, reconhecida como o mais antigo núcleo urbano colonial implantado pelos europeus nos trópicos e um importante testemunho da história atlântica. Conforme a mesma fonte, o diretor-geral terá ainda a oportunidade de conhecer documentos históricos relacionados com a escravatura inscritos no Registro Internacional da Memória do Mundo da Unesco numa visita ao Instituto do Arquivo Histórico Nacional. No dia 24 de julho, na Ilha da Boa Vista, o diretor será recebida em audiência pelo Presidente da República, José Maria Neves. A deslocação contempla ainda a inauguração do Museu de Arqueologia da Boa Vista, da exposição Histórias que os Oceanos Unem, que apresenta os resultados do Chantier École em Arqueologia Subaquática, financiada pela Unesco, que juntou representantes de 8 países africanos. A missão culminará com a participação do diretor-geral na cerimónia do encerramento da 5ª Conferência da Década dos Oceanos, onde proferirá uma intervenção oficial na presença do Presidente da República de Cabo Verde. E na página desportiva, o guarda-redes cabo-verdiano Josimar Dias, conhecido no futebol por Vozinha, foi escolhido pelos adeptos para integrar o 11 ideal do Campeonato do Mundo de 2026, numa votação promovida pela FIFA na sua página oficial. O internacional cabo-verdiano liderou a votação entre os guarda-redes, com 39,6% dos votos dos adeptos, superando o espanhol Unai Simón, vencedor da Luva de Ouro, atribuída pelo Grupo de Estudos Técnicos da FIFA, distinção baseada na avaliação técnica do desempenho ao longo da competição. A eleição de Vozinha representa um reconhecimento do impacto das suas exibições na histórica participação de Cabo Verde na fase final do Mundial, em que a seleção nacional alcançou os 16avos de final, sendo eliminada pela Argentina apenas após um jogo muito disputado. Aos 40 anos, Vozinha destacou-se como uma das principais figuras da competição, protagonizando intervenções decisivas, incluindo um jogo sem sofrer golos frente à campeã mundial de Espanha na fase de grupos e uma exibição de elevado nível diante da Argentina na fase a eliminar. A distinção reforça o reconhecimento internacional alcançado pelo futebol cabo-verdiano
durante o Mundial de 2026, no qual a Seleção Nacional assinou a melhor campanha da sua história, estreando-se na competição e conquistando um lugar entre as 32 melhores equipas do torneio. As dificuldades nas ligações aéreas entre as ilhas e o recuo de alguns patrocínios estão a condicionar a realização de mais uma etapa do Volleyball World Beach Pro Tour, que arranca hoje na Praia de Lajinha. A informação foi avançada em Forpress pelo presidente da Federação Cabo-Verdiana de Voleibol, António Rodrigues, que explicou que estes constrangimentos obrigaram ao adiamento do início da competição, inicialmente previsto para hoje às 16h30. Segundo o dirigente, alguns atletas continuam retidos na cidade da Praia e na Ilha do Sal devido às dificuldades nas ligações aéreas para São Vicente, situação que tem condicionado a organização da prova. Apesar disso, na tarde de quinta-feira, realizam-se as eliminatórias que vão definir as 32 duplas apuradas para o quadro principal da competição, distribuídas por 16 equipas masculinas e 16 femininas. A organização também enfrentou atrasos na chegada, a partir de Portugal, de materiais essenciais como postes e redes. Outro desafio apontado pelo presidente prende-se com o recuo de alguns patrocinadores e parceiros que apoiaram a edição piloto realizada em dezembro de 2025, igualmente em São Vicente. Apesar das dificuldades, António Rodrigues mostrou-se confiante na realização de um bom evento e destacou a participação de 8 duplas cabo-verdianos, 4 masculinas e 4 femininas. A edição deste ano supera a anterior em número de participantes, reunindo atletas de países como Holanda, Alemanha, Finlândia, Letónia, Noruega, Estados Unidos, França, Marrocos, Espanha e Portugal. Um torneio de futebol de praia está a decorrer na Praia do Armazém, no Porto Novo, em Santo Antão, marcando o início do programa de verão neste município, informou a Câmara Municipal promotora da iniciativa. Segundo o programa, a Praia do Armazém recebe até ao próximo mês de agosto uma intensa atividade desportiva, com provas de voleibol de praia, basquetebol de praia, tecbol, natação, ringue misto, atletismo, triatlo e bodyboard, movimentando dezenas de jovens. A autarquia explica que o programa foi pensado para incentivar a prática desportiva, promover estilos de vida saudáveis e proporcionar momentos de convívio e lazer. O programa de verão, segundo a mesma fonte, constitui ainda uma oportunidade para descobrir talentos, fortalecer amizades e viver um verão ativo num ambiente de alegria e espírito de equipa. E na página internacional, pelo menos 3 pessoas morreram e 8 ficaram feridas nos ataques ucranianos com drones nas regiões de Vonores, Belgorod e na Península da Crimeia, que aconteceram na noite passada, disseram as autoridades locais, como resultado do impacto de um drone num bairro nos arredores de Vonores. Houve um incêndio numa casa. Tragicamente, uma criança de 3 anos morreu no ataque e os seus pais sofreram ferimentos de diferente gravidade. De acordo com Guzev, 36 drones foram destruídos na zona de Vonores e o que atingiu o edifício tinha sido abatido pela defesa antiaérea. As autoridades regionais de Belgorod, na fronteira com a Ucrânia, informaram que um outro drone atingiu um veículo, matando uma pessoa e ferindo uma outra, que foi levada para o hospital. Foram também relatadas vítimas na península ucraniana da Crimeia, anexada pela Rússia em 2014. Vários drones atingiram uma instalação de armazenamento de gás natural liquefeito na cidade de Ulyavonovsk, a 700 quilômetros a sudeste de Moscovo. As autoridades, de acordo com notícias ao minuto, admitiram que uma instalação de energia ficou danificada. O Ministério da Defesa russo referiu de ter abatido 223 drones ucranianos durante a madrugada. As Forças Armadas russas informaram também que realizaram novos ataques contra a infraestrutura portuária ucraniana em Odessa, no sul do país. Estes bombardeamentos ocorrem poucas horas depois das forças russas terem atacado centros logísticos e embarcação na mesma zona.
O Comando Central das Forças Armadas dos Estados Unidos anunciou o início de uma nova ronda de ataques aéreos contra o Irão, a 12ª, desde o fim do cessar-fogo provisório.

0: Não houve qualquer reação imediata do Irão relativamente a eventuais vítimas ou danos causados pelos ataques. Na 11ª noite consecutiva de ataques aéreos norte-americanos contra o Irão, foram visados, segundo o Pentágono, hangares de aeronaves e depósitos de drones. Em resposta, o Irão lançou mísseis contra a cidade de Aqaba, na Jordânia, junto à fronteira com Israel. A Guarda Revolucionária iraniana garantiu que continuará os ataques de retaliação, enquanto o governo de Teherão mantém a disputa em torno do Estreito de Hormuz, por onde, em tempos de paz, transita cerca de 1/5 do petróleo e do gás comercializados a nível mundial. De acordo com Notícias ao Minuto, o porta-voz do Ministério do Interior iraniano, Ali Zeinivand, afirmou que a diplomacia não foi suspensa e que continuam a ser trocadas mensagens entre as partes, apesar da escalada militar. O presidente dos Estados Unidos ameaçou destruir infraestruturas civis iranianas sempre que Teherão atacar navios no Estreito de Hormuz, numa altura em que prosseguem os confrontos entre os dois países. Tóquio registrou na quarta-feira o maior número de hospitalizações num só dia desde 2010 devido à onda de calor, com um morto e 4 pessoas em estado crítico, anunciaram os serviços de emergência. Os bombeiros da capital japonesa informaram que 453 pessoas foram hospitalizadas em Tóquio na quarta-feira. Informaram também que responderam a 3.612 chamadas, um número recorde desde que os registros começaram em 1963, segundo o porta-voz. Das pessoas hospitalizadas, uma morreu, 4 estavam em estado crítico e 18 em estado grave. 4 localidades japonesas registaram temperaturas acima dos 40 graus Celsius, um dia apelidado de Kokushobe pela Agência Meteorológica do Japão, um neologismo que pode ser traduzido como dia cruelmente quente. Pelo menos outras 6 localidades registaram temperaturas de 39,8 graus na quarta-feira. Os alertas de onda de calor estão em vigor em quase todo o país e os serviços de emergência informaram que pelo menos 14 pessoas morreram por causa relacionadas com o calor na semana passada. Quase 11 mil pessoas procuraram cuidados médicos de emergência no Japão na última semana, de acordo com a Agência de Gestão de Incêndios e Desastres. De acordo com Notícias ao Minuto, as alterações climáticas provocadas pela atividade humana estão a aumentar a frequência e a intensidade dos eventos de calor extremo no Japão e noutros países. E assim colocamos um ponto final no nosso bloco informativo. Mais informações serão avançadas ao longo do dia. A continuação de um ótimo dia.
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1: Olá, ouvintes, sejam bem-vindos ao Flash Informativo. A população da Ilha Brava voltou a manifestar descontentamento face à falta de transporte marítimo regular, situação provocada pela avaria do navio Liberdade, que continua indisponível para operar na linha Santiago Fogo-Brava. A Associação dos Pescadores do Tarrafal de Montetrigo, no Porto Novo, regozijou-se hoje com a possibilidade desta zona pescatória ser contemplada dentro de pouco tempo com uma unidade de secagem e processamento do pescado. O Banco de Cabo Verde promove no sábado uma feira de saúde que inclui rastreio do cancro do colo do útero, medição da tensão arterial, glicemia e índice de massa corporal no bairro do Brasil. O Comarp Fórum estreou-se hoje na Universidade de Cabo Verde, na cidade da Praia, com a ambição de fortalecer e aproximar os setores da comunicação, marketing e relações públicas

Je suis pas sundu, je suis pas lop. O presidente da Câmara Municipal do Tarrafal de São Nicolau, Neivo Araújo, assegurou que a poda e o corte de palmeiras na cidade visam eliminar os transtornos causados na iluminação pública e reforçar a segurança das pessoas e bens. Os três municípios da Ilha do Fogo iniciaram os preparativos para a Campanha Nacional de Limpeza, uma iniciativa integrada na estratégia de prevenção contra arboviroses e na preparação para a época das chuvas. A Associação Ambientalista Terrimar em Santo Antão enalteceu o exemplo da cidadania e compromisso com a conservação do jovem Alexson Lopes, que protegeu uma tartaruga marinha durante o processo de desova na praia do Armazém. Largo de Santa Isabel acolheu na quarta-feira a Feira Azul, transformando-se em um palco de sensibilização ambiental e inovação sustentável no âmbito do evento Boa Vista Wash and Welcome, antecedendo a abertura da 5ª Conferência da Década do Oceano. A localidade do Morrinho, na Ilha do Maio, iniciou hoje as celebrações em honra de Nhã Santana com um programa cultural de 4 noites de espetáculos musicais que promete mobilizar residentes, imigrantes e visitantes. A Ilha do Sal acolhe de sexta-feira a domingo o Campeonato Nacional de Ciclismo de Estrada 2026, evento que marca a continuidade de descentralização da modalidade e aposta na promoção do turismo desportivo. Uma explosão de gás durante obras na estação de metro da Plaça de Sants, em Barcelona, fez 8 feridos, 2 dos quais em estado grave, e obrigou a ativação do plano de emergência da Catalunha. O incidente ocorreu na noite de quarta-feira e está a ser investigado. E com estas informações, colocamos um ponto final no flash informativo.

Olá, ouvintes. No Minuto Saúde de hoje vamos falar sobre a saúde digestiva, um aspecto essencial para o bom funcionamento do organismo. O intestino desempenha um papel importante na digestão dos alimentos, na absorção de nutrientes e até no fortalecimento do sistema imunitário. Uma alimentação pobre em fibras, o consumo excessivo de alimentos ultraprocessados, a pouca ingestão de água e o sedentarismo podem favorecer problemas como prisão de ventre, gastrite e outras alterações digestivas. Adotar uma alimentação equilibrada, rica em frutas, legumes, cereais integrais e beber água suficiente contribui para manter o sistema digestivo saudável. Quando sintomas como dores persistentes, sangue nas fezes ou alterações prolongadas do funcionamento intestinal surgem, é importante procurar avaliação médica.

Exatamente, olá, viva muito boa tarde, 2 minutos e alguns segundos depois de 16 horas nas ilhas de Cabo Verde, a companhia Minga de WB Fama, nessa tarde de quinta-feira, hoje notei 23 de julho de 2026, portanto é mais um dia quente e quente, sol abrasador ali a Mosteiro, mais um dia de teu calor ali na Mosteiro. Então seja bem-vindo a mais uma edição de programa A Tarde dos Ouvintes, o programa é esse que acontece de segunda a sexta, sempre a esta hora aqui na antena de WBFM. Então, aquele abraço a todos que estão ali acompanhando a nossa frequência e também no nosso aplicativo. Então, muito obrigado por estar ali na nossa companhia. Certamente, está na boa companhia. Então, bem juntinhos para mais um programa A Tarde dos Ouvintes, que certamente te querer para o resto do dia. Já nessa primeira hora, ou seja, até bem perto de 17 horas, é boca DJ. Então bate a pedir de música de boa gosto e fazer boa tarde bem animado. E já na segunda hora do programa, ou seja, a partir de 17 horas, portanto hoje nós convidado é o Sr. Antão, da cidade de São Filipe, de Congresso, de 91 anos de idade, que está bem contando um pouco da cidade de São Filipe, de antigamente, ali na antena de WBFM, portanto, a partir de 17 horas. Claro, já na segunda hora de programa e já nessa primeira hora e boca DJ, então a partir desse momento, bata a pira música de boa gosto e faz boa tarde bem animado. Já você sabe, sempre a esta hora aqui

A partir de 17 horas, nós a convidado hoje é o Sr. Antão, de 91 anos de idade, da cidade de Sobrado, cidade de São Felipe, que também ia contar um pouco da cidade de São Felipe de antigamente, ali na antena de WBFM. Então, no tabu ali com essa música Chan de Nós, na voz de Geisa Montrond.

Geisa Montronde com essa música Chan de Nós, e nós abertura nessa edição de hoje, desde a tarde de quinta-feira, 23 de julho de 2026, é um dia de cheio calor. Ou então é mais um dia de cheio calor. Informação também que tem com nós a grande amiga ouvinte, não se fala de Valanda Nunes, também ali na Figueira Pavão, tempo está mesmo abrasador. No Tatras Ali Garrias, a música passada é pedida de nós, a grande amiga ouvinte desde casa, não se fala de Irondina, Bento Duarte, que está ali na Itália, te acompanhando, e nós a

Pois é, não tinha ouvido a Garri, a música passada que baila para mim ao vento, é a Rondina Bento Duarte, que está ali na Itália, na nossa companhia. Então o programa Tarde dos Ouvintes, sempre a esta hora aqui na antena de WBFM, já sabe, sempre, portanto, nessa primeira hora, já sabe, boca DJ. Então continua a pedir música de boa gosto. Já na segunda hora, ou seja, a partir de 17 horas, a nossa convidada hoje é nossa senhora Antão, portanto, senhor Antão, da cidade de São Felipe, de 91 anos de idade, que também contando um pouco de São Felipe, de antigamente ali na antena de WBFM, acompanha logo a partir de 17 horas.

Pois é, Grace Ever é a música curtição, portanto 19 minutos depois de 16 horas na Cabo Verde, a tarde da quinta-feira. Então aquele abraço a todos, certamente muitos está ali, de aquele outro lado te acompanharam, então muito obrigado para estar ali na nossa sintonia. Então no te traz ali Boogie Martins com essa música Eternamente, essa música é pedida de Amigo Ouvinte, não se fala de Landa Nunes, que está ali na Figueira Pavão, na nossa companhia, ele que está mandando abraços para tudo, familiares e amigos.

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Pois é, Boogie Martins, com essa música Eternamente, pedida de amigo ouvinte, Lande Nunes, ele que está sempre na nossa companhia, então muito obrigado, amiga. É programa Tarde dos Ouvintes, até bem perto de 18 horas e 40 minutos, sensivelmente.

Mais a música GPD do Denais, amigos ouvintes, aqui está lá de aquele outro lado, te acompanhando, de onde está ali com o Extreme, és a música hino de amor, és a música também lá para Tony, taxista, que certamente está ali na nossa companhia, aquela abração, Tony, ótima sintonia.

29 minutos e alguns segundos depois de 16 horas na Cabo Verde, programa Tarde dos Ouvintes, que até acontece de segunda a sexta, ali na boa, melhor companhia. Extreme, és a música hino de amor, és a música que baila para António Taxista. Pois é, continua-te a fazer o tarde bem animado, portanto, nessa primeira hora, é boa que DJ, até bem perto de 17 horas. Já na segunda hora, ou seja, a partir de 17 horas, portanto, hoje nós convidado ali na antena de WBFM, é o senhor Antão, de São Felipe, de 91 anos de idade, que está bem contando um pouco de cidade de Sobrados, de antigamente. Pois é, não te traz nós o saudoso El do Lobo, és a música Jacinta, que também lá para Telo, taxista, é fã de El do Lobo. Pois é, aquela abração de sempre para nós, grande amigo ouvinte, Telo.

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Nossa, saudoso Il do Lobo, essa música Jacinta que baila para nós, grande amigo ouvinte, nos fala de Telo, taxista, que certamente está ali na nossa companhia. Também abraço lá para amigo ouvinte, outro taxista, nos fala de Zane Silva. Boa noite, continuo ali nessa edição de hoje, desde tarde de quinta-feira, nessa primeira hora. Então, no trazer Tony Fica, essa música Dona Ana, que é pedida de amigo ouvinte, nos fala de Van.

Tony Fica, és a música Dona Ana, é pedida de amigo ouvinte, Vani Lopes, que está ali na América na nossa companhia. É programa Tarde dos Ouvintes, que acontece de segunda a sexta, sempre a este ar aqui na antena de WBFM. E observo ali na comunicação o Tavinho Teixeira. Pois um abraço lá para Nelson de Rochafora, que certamente está ali na nossa companhia. Calibração, Nelson. Também abraço lá para Bodeco.

Exatamente, esse mesmo, boa programa Tarde dos Ouvintes, a 15 minutos para 17 horas, de Abusabinês, a primeira hora é boa, que é DJ, então aproveita e pira música de boa gosto. Um abraço para nós, grande Manecas, ali na Queimada Guincho, que certamente está ali na nossa sintonia, aquele abração, Manecas. Também abraço lá para nós, T12, que está sempre sintonizado. Também abraço lá para nós, Shot Kinky. Eu não estou ali com essa música, Pilon, Saudade. Abraço também lá para nós, Nenezinha, ali na Pai António. Então, aquele abraço a todos, já dentro de 14 minutos, não também está ali no estúdio, portanto, o senhor Antão, da cidade de São Felipe, de 91 anos de idade, que isso também contando um pouco de São Felipe de antigamente.

Exatamente, grupo Apilon, é essa música, Saudade. Oito minutos para 17 horas na Cabo Verde, a sintonia amiga de WB FM. Pois abraço também lá para nós, Tonito Mendes, ali na Cotelo Alto. Também um abração lá para nós, Delfino, ali na Pai António. Pois é, cumprimentos também lá para nós, Nenê, ali na Pai António. Que não está ali com nós, a Ravi H. Essa música, Danielov. Pois é, aquele abraço a todos, ótima sintonia, daqui a 7 minutos. Portanto, entrei ali no estúdio, nós, senhor Antão, de Cidade de São Filipe, de 91 anos de idade, que também contando um pouco de Cidade de São Filipe de antigamente.

0: Pois é, no Santa caminha para 17 horas na Cabo Verde, já falta 3 minutos. Não tinha ouvido Daniel Love na voz de Rev H. Então não te continuo ali, não te traz ali não, não, é a música ali também. Pois é, programa Tarde dos Ouvintes, até bem perto de 18 horas e 40 minutos, sensivelmente.
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2: Pois é, 17 horas mais 1 minuto e alguns segundos na Cabo Verde, é programa Tarde 2 Ouvintes, o programa esse que até acontece de segunda a sexta ali na antena de WBFM, programa esse conduzido por mim, o Otavinho Teixeira.
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2: não está terminando ali de obes a música, lindo também, portanto não.
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2: Bom, agora, portanto, não te mantei, nós a convidado de hoje, nessa segunda hora de programa, é nós, senhor Antão, de São Felipe, de 91 anos de idade, que isto também contando um pouco da cidade de São Felipe de antigamente, ali na antena de WBFM.
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2: Olá, viva muito boa tarde para boa caro amigo ouvinte que está lá de aquele outro lado te acompanhando nessa tarde de, portanto, hoje, tarde de quarta-feira, portanto, hoje notei 23 de julho de 2026. Então, hoje, nessa edição de hoje, dessa tarde, não também conheço um pouco de senhor Antão, poder falar de cidade de São Felipe, de 91 anos de idade, que se também contando um pouco de cidade de São Felipe, de aquele tempo, ali na antena de WBFM. Boa tarde, Antão.
4: Boa tarde.
2: Portanto, Antão é de onde?
4: A mim, minha mãe de galinheiro, minha pai de cisterno. Nesse na Chada Lapa, da fila.
2: Chada Lapa, onde
4: lá,
2: fica?
4: Lá sim, lá abaixo, cabeça do monte. Para minha mãe, briga com minha pai. É beta puxar para ali, outro pai, mãe, tá falando, de me dar meu filho, pai de franca, essa tabela. Bom, eu fico com o pai. Mas eu bem coxei de 14 anos. Depois, bem fica, bem mora na São Felipe. Que é gente branco. E o Lulu, mim queria com branco. Mim queria com branco. E por isso que não conhecia o que é branco, os que vinha, engenheiros, professores, tudo que não conhecia. Bila era nua. 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
2: Naquele tempo?
4: Naquele tempo, no tempo, na eu chamo já. Foi na 30, para mim nasci na 31, em 1931, me canto um bem Bila, 40. Já coitado, está andando tudo rua, o outro está de ouvir coisa na chão para comer. A mim que passa mal para morrer, não tinha um avô na cisterna, Tumã. Tumã, 7 anos, me cria com minha dona. Depois, bem sei que a São Tomé, na 40, fome, mulher morta no chão, ainda até hoje, ainda sabe se aquele colchão está lá, esquife, está para a gente, na vala, tanto dia, no cemitério. Até o cux, é de enterrar quem vivo na vala, já. Me acabou um terrão, para ainda não estar vivo, tanto dia. E hoje eu conheço hoje. Tinha aquele administrador, o senhor Renda, Bila

0: Tinha, pai, tinha um caso. Mas vida era bom para mim, tinha mão de obra. Uhum. A mim começou a mão de obra de 15 anos. Minha pai tirava a mão de obra. Cuba mandioca, cuba batata. Uhum. E que somos hoje, que hoje tem mão de obra.
1: Pode exatamente, você está falando de infância, casa, de pais, portanto... então, e portanto, certamente São Felipe naquela altura tinha pouco casa?
0: Não, casa que tinha. 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
0: Tudo orienta, já mora, guarda com minha pai, gastei canto cabo. 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
0: 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São Felipe.
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0: A mim não, a mim é São Felipe. Tio. Não tenho, mas São Felipe que tinha nada.
2: E que tipo de roupa que eu usava quando eu estava menino? Quando eu estava menino?
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0: Não.
2: Sem sapato?
0: 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Mas nem quando for sapato, nunca sabia andar com sapato. 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
2: 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E, senhor Antão, naquele tempo, vida na casa era mais feliz ou mais duro do que hoje? Naquele tempo?
0: Beijo.
2: Vida na casa era feliz ou era mais duro do que hoje?
0: Nada. 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
2: Exatamente, então não se fala com o senhor Antão. Senhor Antão de São Felipe, ali na antena de WBFM. Esse nome é desde menino,
0: senhor Antão? A minha nome é Gastão Teixeira.
2: Como onde que é este Antão,
0: senhor Antão? Antão, que é nome?
2: É nome.
0: É nome de Galo.
2: Agora tu fala um pouco de escola e tempo de... Portanto, escola, daquele tempo. E eu vai à escola?
0: Eu, segundinho, coisa de escola...
2: Senhor vai à escola?
0: Vai sim. Uhum. É escola e para mais.
2: Na que escola, na Bila, que aprende a ler com escrever?
0: É bela, na Bila e na escola grande. Uhum. E aquele muito tempo, aquele nome, esqueci. Mas tem donas...
2: Era onde ele?
0: É escola grande que está ali, centro do hospital. 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
2: Quem que era o primeiro professor, ou professor?
0: É o senhor Fonte.
2: Minha fonte, era bom professor?
0: Ah, é bom, pá, pá, pá.
2: Está com vírus.
0: Não, não, é muito médio. Era muito tem que prender o ele, tá dente. Escola, eu gosto de...
2: Então era tio brabo, hein?
0: Não, ia.
2: Ele trabalha no tio promotório?
0: Não, não, minha chicote, é essa. Tem com chicote, essas coisas. É por isso que gente era empregado só de quarta classe. Para mão de quarta classe, médio tinha valor.
2: Exatamente.
0: Tinha valor para mão de destinado. Quanto é? Para prender, tudo coisa para prender. É, portanto.
2: Né? E senhor Antão, o que é que o senhor usava para escrever com ele? É lápis ou?
0: É lápis de pedra, ou lápis, sim. Uhum. Para escrever.
3: Nossas comunidades trabalham duro, mas Washington não está trabalhando por nós. As famílias estão pagando.
2: E fazendo aquele tempo?
0: Tenho amigo, aquele gol é pouco.
2: E o senhor te lembra mais ou menos?
0: Não te lembro, seu Fontes.
2: Não, e tem que classe, tem que escola que
0: não
2: vai?
0: Não, me acabar com nada. Para não acabar com nada, isso aí. 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A mim, nunca te gostar para alguém soltar para mim.
2: E aquele tempo, onde que você também deu material de escola ali?
0: E aquele tempo, eu estava na Cassio Isaac, o homem morreu também. Uhum. Lá que estou comprando coisa de pedra, tudo, coisa.
2: E que roupa que você usava para vai com a escola?
0: Roupa, é que conforme o pai dava. Agora, tem um botinha que está dando. Uhum. Está vestido. Amigo, eu nunca tinha escola, mas é bem educado.
2: E no recreio? Você jogava bola ou alguma coisa?
0: Sim, bola.
2: Nunca jogava. No recreio de escola?
0: Está a jogar bola. Até hoje, tem aquela mania de chuta. Uhum. Mas eu vi saturado, coitado, mas a mim com que eu gosto direito.
2: E coisa que alguém te reprovava teu?
0: Eu
2: te reprovava teu naquele tempo?
0: Te reprovava assim, eu no alfabeto e no fogo tem.
2: E coisa que eu mais te gostava de aprender na aula? Zaninho, tu gostava de aprender agora?
0: Eu estou aprendendo de saleta, A, B, C para saleta.
2: Zaninho, tu escreve?
0: Não, vou aprender na Angola. Angola, Angola tinha cá escola de alfabeto, alfabetismo, não é? E na Angola, que vai China, vai ter primeira classe.
2: Exatamente. E agora também fala um pouco de trabalho e vida de homem e grande. Com quanto ano que eu começo a trabalhar para ganhar pão naquele tempo?
0: Comecei a trabalhar
2: quanto idade?
0: De 10 anos, mas é na Calvete. Sim, vai na 40, por Santo Tomé. Olha quanto trabalho duro. Ainda apanhar abacate. Uhum. A nós é moleque, está fazendo moleque. É um bocado. Eu tinha capataz de mulher, estava andando na mato. Apanha abacate, tendo porco na uva, no chiqueiro, no cabo, sabe? Depois aqui o povo ia comer, tu pega a mangueta, lava uva. Porque não ganha nada agora. Ele mata

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1: E coisa que era o primeiro trabalho ali na vila?
0: Eu trabalhava com o homem na planta. É que Barbosa tem o nome, sim. De um homem de brava. Eu trabalhava na coisa, no jardim. Uhum. Que tem o nome, sim.
1: Trabalha no
0: Cruzeiro? É. Catava aquele folha que tinha. E o beijo, para limpar a casa. Não havia, né? Já trabalhava com. Já trabalhava também com coisa.
1: Eu estava fazendo batia o trabalho?
0: Não, já batia o trabalho. A menina andava no alinhamento. 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
1: E trabalho na Porto de Queix, como é que era naquele tempo?
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1: 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Como é que você descarregava aquele barco grande que te chegava?
0: É costa de. Olha o fogo, nunca bem barco grande.
1: Como é que você descarregava o barco?
0: Sim, na costa de. Naquele lanchão. Uhum. Depois naquele lanchão, tá rema, tá bem na. E na costa de homem.
1: Você já costuma trabalhar algum vez na vida de mar?
0: Não, não. Só um mês. Carrega purgueira, mamona, tem coisa de noite para mancher. Mancher com costas e folhado também, que é a profissão. Uhum. Bate rascou no pedreiro.
1: Era difícil um homem comprar um pedaço de terra naquele tempo?
0: Cadinha. Olha, que também não é só branco.
1: Só branco?
0: 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Onde que é isso aí? 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
1: Exatamente, nós estamos falando ali com o senhor Antão, de Cidade de São Felipe, ali na antena de WBFM. Horas de trabalho era mais cheio que hoje?
0: Hoje eu estou trabalhando. Uhum. Hoje essa tudo nas neiras. De beber copo, que trabalho. A noite de beijo, eu trabalhava. A mim de 15 anos, todo mundo já pode chegar, com a batata. Obrigatoriamente para puxar com a batata. Obrigatório para puxar a mão. Para ter que comer, para comer. Não, por isso que mim, hoje, não sei na casa velho. Para uma visão.
1: Que tempo que eu começo a sentir aquele problema lá?
0: Já tenho 12 anos.
1: 12 anos.
0: 12 anos.
1: Mas a memória está sempre.
0: A memória está de rapaz novo. Remunhar-se.
1: Eu trabalhava naquelas obras de socorro, na tempo de fome?
0: A mim que trabalha quase na Cabo Verde. A mim trabalha só na. 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
1: Naquele tempo tu tinha as águas mais bom que gostinho?
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0: 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Poder.
1: Exatamente, nós estamos falando ali com o senhor Antão, ali na antena de WBFM, Antão de Cidade de São Felipe. Quem que era aquele homem mais rico que o senhor está lembra ali na vila?
0: São Felipe, ali na vila.
1: Aquele tempo, quem que era o homem mais rico?
0: Que tinha rico, tinha polentado. Que tinha rico não, polentado. Uhum. Ali mais um rico que tomava coitado, depois que ele queria dinheiro. É Eduardo Barbosa. Agora, Tuntum, Sorbaldo, aquele outro, ali na Calvinha tem todo rico. Naquele tempo, Serbano São Vicente, de onde na praia. Cá tem mais.
1: Apanhou o trabalho naquele tempo, era cansado?
0: Senhor.
1: Pouco dinheiro?
0: Senhor. A milhar de ano fazer casa ali, lugar, para 600 escudos. 300. Hoje está 200 contos e tal. A minha mão dada está tudo Santa Filomena. 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
1: Uhum. Antão e Conchedo para todo lado ali na São Felipe.
0: Está a fazer toca, está a cantar, ainda ali na casa.
1: Para no fim eu terá um cheirinho de música.
0: Ainda tenho sim. Maria Antônia e pode perguntar, chefe de lei. E me fazer ginástica ali. Em mim, conta histórias bonitas em mim. Está fazendo ginástica assim na pé, é Antão, mas gosta parado, Mas a mim, que 91 anos, onde que só aí? Praia inteira, meu funcionário, no seguro, NPS, a minha porteiro, no dia 3 de trabalho, no trabalhar no seguro, na praia. 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Pode perguntar, a NPS na praia, reforma na 2000. É só pensão.
1: Exatamente, nós falamos com o senhor Antão, ali na antena de WBFM, Antão de Cidade de São Felipe. Agora também fala um pouco de festa. E namoro na vila daquele tempo. Como aqui festa em São Felipe era naquele tempo?
0: Naquele tempo, festa em São Felipe é pouco, mas melhor que hoje. Hoje tem muito, mas é muito gasto.
1: Gasto demais.
0: É demais. Desde São Felipe, no trabalho, no presídio, tem que tocar de gás, de violino.
1: É diferente.
0: Ah, não. Coisa sabe, não, mano. É, que toca violino, gostei de bip, não presta para nada. Gostei, que tem nada. Alguém passava, sabe, com pouco alguém. Pouco alguém, que tinha bruteza, tudo alguém entra no hospital com amanhã.
1: E aquele tempo, esta cobrava?
0: Aquele tempo, não, é de graça. De graça.
1: De graça?
0: Sim. Tá tenzinho, tá dado, tudo coisa. Ali na atitude, ali. Tanto fazer São Felipe, ali, de graça.
1: Também algum também de fora, tio?
0: Também de fora. Polícia também de praia. Muita coisa. Mas é com respeito.
1: Gente de longe também cantava lá?
0: Sim, também.
1: Não te lembra
0: de... Belho. Belho. Fogo tinha cantado, tio.
1: Tinha
0: Menor de Mamá. Jomana Donolfo.
1: Tô Lulu,
0: tá cantando. E coisa aí. Jaime Douro, mas eu falei Jaime Douro com o Dele Lourenço. Coisa boa.
1: Você veio cantar?
0: Ah, como sabe assim?
1: Eu dou um cheirinho lá.
0: Jaime Douro com o Dele Lourenço, não te dá o terra, vende bui. Oi, Jaime Douro, homem de antes do manhã.
1: Exatamente, senhor Antão, ali na antena de WBFM, um grande senhor da cidade de São Felipe, super contente.

0: Coração alegre.
1: Ah, não. Aquele gosto para o senhor. Homem, homem. Ainda você tinha a casa, não sei lá. Já tinha uma levada. E mantenha para todo lado. Então para ali, então para lá. Para o meu homem também, saber brincar. Saber colar. E pronto, faz rosário. Esse é o único bachoseiro de Bandeira São Felipe e Antão de Congresso.
0: Então, e tinha corrido de cavalo também naquele tempo?
1: Oh, tinha Rucinho.
0: Enquanto correva cavalo, só
1: vai. Não, a mim estava olhando, Rucinho.
0: Eu te lembro de que esse cavalo.
1: É cavalo que tinha Rucinho, Santa Daninha Laura. Uhum. 20 anos, também ganha prêmio. Chico. Tinha, cavalo tinha tudo mais. Que esse cavalo vem para Raul Bob.
0: Que as grandes morrem.
1: Morrem, tudo vem, fica para. Oh, Bob tinha cavalo, não
0: é? Quem é que era que é o maior corredor de cavalo?
1: É João de Deus. Uhum. João de Deus é filho de Vasco e Noquinha. Também 40 quilos que ele pesava. Rebarrãozinho. A minha comer junto com o cavalo. A mim. Para amanhã na Catozoninha Laura, essa pizza mancarra com a sogra, cavalo está comendo e também está indo para comer também. É por isso que eu sei, está correndo.
0: Eu gosto também, aquele tempo também na presídio, esta tocava lá, está lá abaixo.
1: Olha, a mim está lá abaixo, é que é minha música.
0: Depois da tia, eu também já veio.
1: A mim, no seu canto prêmio, quem ganha? No tempo, o Abino Macedo, do Chaguate. Já ganha prêmio de corte de... Aquele tempo, me escudo é dinheiro. Corte fazenda, só nem abaixo. 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Eu estou bem, essa pessoa. Hoje está o jantão da bojeta.
0: Ah, que se afastar o jantão.
1: Ah, jantão da calouca.
0: Eu estou a cantar música, está lá aí abaixo?
1: Sim, está a cantar, mas coisa minha, coisa que não está a gostar é morna.
0: Morna.
1: Sim, eu cresceu.
0: Dá um cheirinho de um morno ali.
1: A mim tinha uma menina que se namorava. É, do que era amor, tinha respeito. Vá para a tropa. 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Eto, ô neta de meu, ô neta, vocês que fazem. 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Voltar o dia, ô neta!
0: Grande então, ali na antena de WBFM, então, da cidade de Sobrados. Obrigado. Que se contando um pouco de obrigado. São Felipe daquela altura. Como é que um rapaz era acostumado para pedir um namoro naquele tempo?
1: Aquele tempo, sim, tem um contanhão. E você pediu um casamento.
0: Ou um namoro, aquele.
1: Ou um amor, tem respeito a pai e com mãe.
0: E esta dura que você vê para ela?
1: É. A mim pedi 12 casamentos. Três casamentos. Mas a mim te mandava alguém sério. É que a tua alguém patética que está a pedir casamento, não. Se mesmo a patetaria que possa gostar. Essa região de casamento, mundo inteiro já sabe. A nós velho pediu casamento com respeito. Me canto pedir para casamento dentro da vida ali. 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Foi Antão de Dolia, Júlia.
0: Eu era famoso ali.
1: Sim, pedi casamento ali. Beca, lá.

0: 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Que antes essa casa de onde que me é? Uhum. Antão de fora. Ai, gente. Tudo com respeito. É, tem alguém que tá pegado, tá povo nascendo. Olha, se aquele tempo você é um menino fêmea de casa. Uhum. A boi obrigado arranjou um mistério. Para dar fé na casa, mãe com o pai. Quem é fadiga? Filhinhaça na casa de Sandita. E Sandita que sai de casa. Essas coisas, mulher grande que tem cabeça. Com mãe. Tá vendo? É de 8 dias para arriba. Tá vendo? Tá bem, coisa. Olha que pai com mãe. Pá, ô mãe, bem. E aí, respeita o filho. Cadê a minha coisa? É assim que me leva a minha vida com respeito. A minha própria doutora anda dentro, vira ali, qualquer alguém eu perguntava, Rodrigo, ele é rico. Não negociava com ele. Uhum. Não negociava com Antão é homem sério. É, tem rindo, não anda chegando a qualquer lugar. Qualquer lugar anda chegando a um creu, um quilo de arroz, ele é um galoco. Tem rindo nessa idade que eu tenho. Comigo.
1: Exatamente, senhor Antão de São Felipe, ali na antena de WBFM. Eu já costuma escrever carta de amor? Algum
0: beijo? Ah, me acreditava alguém. Me acreditava alguém que quer saber conquistar uma menina. Me ensinava alguém. Ele sabia, Antão, como conquista uma menina? Ainda não sabe, é dele. Se conquista, não é com marcações, nem é com língua tio. É com jeito.
1: Com jeito.
0: Com jeito, sim. Bons conversas, não é? Uhum. Respeito, está me narrado. Hoje que atendo o cartão. Hoje não tem nenhuma vida, não tem nenhum mundo estragado. 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Que tem condições. Com seus copos na mão, está fora das janelas. 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Na mão de uma mulher. É difícil. 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Mas quem está trabalhando? Quem está trabalhando é pobre. A minha nobilia, a minha que é 91 anos, a minha que é pobre. Não tem a casa, não tem outro tio para poder fazer. A condição hoje que está mais para mim mesmo ficar todo dia. Sentia a vida para baixo, mantenha a pensão, regulado.
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0: 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Vai pedir um casamento, quando começar a sair a carta, homem para a minha gente, Batista, mulher antes, não é da casa da minha casa.
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0: 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É. Ele é cadê? Ele morre, ele é cadê? Mas aqui de família, não é bom. É por isso que um alguém tem que andar passo direito. Mas casamento antigo é perigoso, é difícil.
1: E como é que casamento está fazendo naquele tempo antigo?
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0: Não, não. Um homem é diferente para a mãe de casamento. 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

0: 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Homem partioso. 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
0: 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Tudo essa furia assim. Poxa, casaco assim, entra paca dinheiro assim. 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Vai comprar cigarro sozinho. Assim. 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Minha Angola, que imagina tudo com isso. Portanto, o senhor é jornalista. Então é bom.
1: Exatamente, então, de São Felipe, ali na antena de WBFM, nessa tarde de quinta-feira, hoje não tem 23 de julho de 2026. Que tipo de vestido que noiva tu usava naquele tempo?
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0: 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Crepe branco. 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Um comprado na casa Mário de Minga. 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
1: Exatamente. Então, ali na antena de WBFM, agora tem falado um pouco de vulcão, fome e sobrevivência. E outra lembra de vulcão de 1951? 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
0: 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One, one, te. Coisas que fazer, ui. 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
1: Eu gosto de ouvir as músicas.
0: 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Vamos, aquele tempo? Cheio de larga limada, eu acarei com comida. Para vir a grupo, minha gente. Corre tudo para a vida. Até que ganhou um par de flor. Só assim eu se lembrei da igreja. Em Città da Fonte Bila.
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0: Sim, cara, eu lembro, 51. Bila. Fonte Bila em Città Gain. Pedi socorro de praia. Para dentro uma mágica.
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1: Como que aquele fumo ou aquele lume te parecia ali de Bila?
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0: é
1: ali de Bila?
0: Só aí que está farol, que a coisa está subindo, rei, está subindo. 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
0: 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Hoje é fura. É língua.
1: Eu te lembro de tempo fome? 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
0: Não.
1: Como que Bila ficava naquele tempo?
0: 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Alguém morto. Então, andou assim, você ouviu coisa
1: forte. Você está menino?
0: Sim, ainda está rapazinho. Um viagem para fura saco. A rola de mar. E depois, ele chamar lá para ele, o mundo já começou a compor. Estou a coitada na meia de rua. Tive coisa na chão para comer. Um suicidou um rapaz, um menino com um rapaz. Rege o problema. Não pode ficar tonto. Eu comprei essa broa dentro do mercado. E como riba a mulher, não, meu pai. Mulher fala assim, ô rapaz, dá uma parada de broa. Ele falou, vai comprar cruzado com o nome da pedra. Bem passar, bem passar. Essa coisa na baixo. Que baixo não pode me estar só comandando na baixo. Não está mandando na baixo. Tem dentro do bilhete, tudo cara. Então, fica na porta.

0: Partali, Emi, tali, pra lá, pra ali, já tinha alguém que chutis, vá, ali, tudo, vá pra aí, ganha prêmio. Mas eu, a minha pintou, a minha já foi. Agora, hoje, nunca vai de nada mal, hoje já sou cego, tá passando na parede.
1: E, então, senhor Antônio, perde algum amigo ou família naquele tempo de fome?
0: Aquele tempo de fome, meu menino. Tinha de Batantumé, minha pai levava
1: tudo. Mas não perdeu alguma família ou amigo naquele tempo de fome?
0: Perdeu, morreu na barco. 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
0: fome? 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
0: É difícil. 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Já brava, né? Fata de açúcar. Cadê? Bento, cadê? Motor que está puxando. Cadê?
1: 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Aqui fica-te morre por causa de falta de água.
0: 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A minha semana para aí, e ele morre pior.
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1: Como agora, é que Gentes de Bila te ajudava, companheiro, no momento de fome? A se ajudava, companheiro?
0: Na naquinha.
1: Para te ajudar?
0: Para te ajudar. 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É porque a Bíblia Sagrada também tá um desespero que nunca se esperava. 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Comandante que está aqui a barco, tem que enganar. Bom, tu está para ver. Agora, amigo, papá, fome, ainda tenho muito. Para mim, passa fome.
1: Exatamente, então, o senhor Antão, ali na antena de WBFM, o senhor Antão de Bila.
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1: 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De Bila. Eu moro no Congresso.
0: Sim, moro, minha casa é no Congresso. Ali no Congresso. 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Estou com coragem.
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0: Ainda está pilhão.
1: Agora sim, você fala um pouco de emigração, barco e viagem. Naquele tempo, eu tive algum amigo que viaja para a América naquele tempo?
0: Eu, a mim, e tio. Beijo, tinha...
1: Era fácil,
0: né? Não. É mais fácil igual que... Bom, assim, é 5 anos. Tem um a fazer bom de uma coisa para 5 anos, que é outro vai...
1: E como é que um rapaz está beba para Angola ou São Tomé?
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0: Já explica aí. Angola, Moçambique, São Tomé estava contratado. Uhum. Se o preto está amarrado com corda, está beba.
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0: A minha pai que leva, vai ficar para fome. 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Beijo, merca é 4 conto. Não queria mais, mas isso é 4 conto. Tem que ir lá. Quer acabar, quer ter nada. Via agora, passagem, via colom.
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0: 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Foi destruído tudo na fome.
1: Como é que uma notícia de merca te chegava ali? Era carta?
0: Carta, a vez durava 3, 4 meses. 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Quem te manda dinheiro?

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1: Quando um imigrante te chegava ali na vila, o que é que te fazia naquele tempo?
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0: 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Gostar de paranoia.
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1: está fugitivo?
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1: E, senhor Antão, como é que presídio era naquele tempo? 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
1: Quando não era rapaz, tinha carro ali na vila?
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1: E eu te lembro de avião que assim, ali na fogo?
0: 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Bem parente com aquele Rubeira. 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
0: 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O meu primeiro padre, o meu padre Simão. 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Deu-me uma noite, terrível com a luta. 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Hoje um padre, porque você é padre.
1: Aquele tempo onde que Guedes Grande está divertido, tinha algum cabo ali que esta sentava para contar a parte naquele tempo?
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0: 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É hora de comer, estou contando, tem que rezar. Estou comendo, vou rezar, depois de rezar, cama. Então a gente tem que levantar para baixo.
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1: E como aqui, é que tinha você sabia notícias de outra ilha?
0: Ah, é. Tinha um forte lá, coisa de porta caído de ilha. Santa Fé tinha um. Não sei outro carro, tinha um, para ouvir. Olha que também barco. Olha aquele outro, eu estava ouvindo no funil.
1: Na rádio?
0: No funil, na rua. Na rua.
1: Funil?
0: Sim, aquele arte falante.
1: Funil é que
0: você... Arte falante, estou ouvindo a ele. Notícias.
1: Sabe que as notícias?
0: Notícias, estou ouvindo.
1: Quem que trabalha ali?
0: 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Pam, pam, pam. 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Você venta, você está morto. Não tinha nada de rádio. Rádio não tinha nada.
1: E compra carne na vila? Era só um mês para semana ou todo dia para ele?
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1: E a hora que os meninos estão na seba, aí tinha erva hospital ou tinha aquele parteiro?
0: Não, tinha o parteiro Bédia. A minha tem três filhos e com Bédia também. Mas aquele parteiro com carta, tem carta do outro hospital. 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
1: E a parteira de
0: lá? Sim, tem certeza.
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0: 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Bédia. Tinha parteira, mas não tinha três filhos.
1: E que remédio que o senhor usava naquele tempo? E tinha alguém que usava remédio de terra?
0: Era assim, e nós apanhamos para a cara assim, pum! Eu estava na purgueira e eu tinha aquele leite de purgueira. E você bota assim, pô, na mão, e você corre na pancada, pronto, já está.
1: Exato. Exatamente, não se fala com o senhor Antão, ali na antena de WBFM, nessa tarde.

0: Papi, tem um homem que vai Nhotina. Nhotina até precisava de alguém, até precisava de menino. 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
1: Tinha comércio de Lina Bila naquele tempo? Loja?
0: 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Tinha alguma loja, com a Tuntum, com a Isaac, tinha loja.
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0: Também deu assim.
1: Coisas eram baratas?
0: Não, é.
1: Também dinheiro é catinha.
0: Catinha, dinheiro. Coisa barata. Um quilo de leite e branco, você vende para 7 escudos. Coisa barata, mas dinheiro. Uhum. Um trabalhador é 10 escudos. É coisa. É, para mim é que é barato, catinha. Uhum. A minha casa me dá Angola, me dá ganhar dinheiro, bom. Te ajustava a casa, te fazia, ainda brincava com dinheiro.
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1: Senhor Antão, como é que era a vida de que as mulheres que te carregava água na cabeça, de fonte até chegar a casa?
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1: 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Da fogo vulcânico, acadêmica.
0: A minha 11 estrelas.
1: Aquela que até mais.
0: É que até mais, é. 11 estrelas.
1: Como que 11 estrelas era naquele tempo?
0: Naquele tempo, de passar para ser Botafogo.
1: As ganhava algum curso?
0: É, olha, é tempo que eu tinha jogado. Mas sem cookie.
1: Sem cookie, cara.
0: Sem cookie, tem um jogo perigoso. Bons guarda-redes.
1: Eu te lembrava de grandes jogadores naquele tempo?
0: Até hoje eu tenho um manco de...
1: Como que chama?
0: Tinha esse nome assim.
1: É que jogava bomba?
0: Ah, só que ele jogava, só que ele estava ele. E Marco, você na carrinha. É jogador, só que era tempo antigo. Onde estava a Lara, que é gente bom. É, conheceu filho de Xandro, bom meio campo. Do fundo Rodrigues, Peroba. Só gente que cruza a bola bonita.
1: Que jogos de mensa, dama, carta, oril, que tu gostava de jogar?
0: Não, ninguém está buscando. Me tem hoje ninguém assim a jogar.
1: Ninguém joga nem oril, nem dama, nem carta.
0: Oril, não. Não, a mim que queria... Chupo-chupo. A mim que queria... Masco branco, e prendinho no trabalho. É que está cheirinho, né?
1: E como que era um sexta-feira santa naquele tempo?
0: Ah! Respeitado. É, precisão da saída, tudo alguém na forma, bonito.
1: Quem está comendo carne naquele tempo, naquele dia, ou peixe?
0: Não, tem tempo, estou fazendo jejum.
1: Sim.
0: Tem jejum, porque ali que lá... A minha é tudo religião. Tudo que manda, passa somente o que é. É, a minha religião é católica. E não é aqui em casa, e não é aqui
1: em casa. Festa Sexta-feira Santa era sábio naquele tempo?
0: Sabe sim. Tenha respeito. Só que respeito à companhia.
1: Sr. Brandão, que tipo de peixe mais que te perceba na Mar de Bila naquele tempo?
0: Naquele tempo, cabeça de peixe espalhado na Fonte Bila, na Choca, Choca, comer.
1: Gosto sempre de comer.
0: Hoje não, hoje tem café tripa de peixe e bebê.
1: Teu tempo, o peixe mais que te perceba ali na vila?
0: É serra, tum.
1: Era barato?
0: Sim, barato. E tu ia dois homens, te carregava tum. A minha carrega, para ganhar sua.
1: Quem que era aquele maior pescador de vila?
0: Ah, é Nhojó. Nhojó? É onde está o Hotel do Açúcar. Aquele caso ficou assim, ele morreu também.
1: Uhum. Era bom pescador?
0: É um pescador limpo. Sério. Segundo, deve ficar alírio.
1: E eu te lembro de algum barco que afunda perto de Costa de Fogo? Ou de Bila?
0: Ainda lembro, tem um barco que fundiava ali com alguém com tudo. Agora ainda esqueci. Nada afundou assim. É...
1: E se o então português isto tratava alguém de direito? Ou tinha de show?
0: Eu, tem um homem de uma maneira Nogueira. Ele está partindo a barba, ele ficava bom, ele está mandando partir com o machado. Metade é falado. Não, Mané Nogueira. Aí, um barba, não, ele é metade para pagar despa. É metade para pagar despa. Tum-tum. Olha, ele. Morreu, chave na mão. Olha a marinha que a gente orienta na terra, só ruim. Amigo, da causa que me ensina a chomé. Ainda semeava pedreira. Ali na... como é que está ali na... depois que vem de Santo Tomé.
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1: Olá, viva muito, boa tarde.
0: Vinha-se
1: festejava na rua.
0: Oh, na rua, tudo coisa. A minha passa, sabe? Mas a mim, é bem que havia coisa de parceria.

0: trabalho. Olha a marinha que a gente orienta na terra, seu ruim. Amigo, da causa que me ensina de homé. Da Cineaba Pedreira. Ali na. Como é que está ali na. Depois que vem de Santo Tomé, da Angola. Da Cineaba na Fragoso. Mas a mim é bem calor com a coisa de parceria. Se trabalha, eu mantém de. O panha mil para de milho, 750, sim.
1: Senhor Antão, eu te lembro de 5 de julho de 1975, independência. Como é que foi ali na Bíblia?
0: A mim.
1: Independência.
0: Está na praia.
1: Está na praia?
0: Está na praia. É bom, é bom.
1: E antes te festejava na rua?
0: Na rua, tudo coisa. A minha passa, sabe? Na 5 de julho, na praia. Tempo de Pedro Pires, que a gente odiava. A minha vem homem, nunca passa mal.
1: E, senhor Antão, o que é que muda na vila logo depois de Cabo Verde vir independente?
0: Um barcabaleiro é na costa de alguém. Mar. Caro Vega. Caro Vega, bem que vem, levanta aquele ponto caixa. Alguém tem ser menino é praia. A minha antiga de dinheiro já é Santa Ambó com boi de fogo, não queria o dinheiro para comer, meu papá com a mamãe mandar dinheiro. Ainda pegando lá. É pus que mim, nunca se afronta. Mas depois caro Vega bem fazer que ele. Porque ele disse eu, está no movimento, ainda.
1: Exatamente, não se fala ali com o senhor Antão, ali na antena de WBFM, nessa tarde de quinta-feira, hoje não tem 23 de julho de 2026, então um grande abraço a todos, então, da cidade de São Filipe. Agora tu fala um pouco de sabedoria, saudade e mensagem de vida. Se manhã te jobe bila de hoje, cozinha te sente mais saudade,
0: né? Não.
1: Saudade.
0: Na bila de hoje está bem adiantado. Lacatrão, sabe, carro da correr com fome e crê. É. Vira ser bom movimento. Movimento, sabe?
1: Você sente saudade de alguma coisa daquele tempo? De
0: não, tudo hora.
1: Tudo hora.
0: Tudo hora, ainda sente saudade. Fome ali. Ainda fazia ginástica ali. Ainda cantava minha mão com fome e crê. Mas hoje é ficar até de chão. Ainda cabia cantar. Ei, canho cantar. Vamos, alguém está doente, outro está vendo de casa doente, tem de estar ali, capaz de fazer rebuliço. Ordem de eu, está-te, meu filho.
1: E que bila tinha na tempo antigo que hoje que tem?
0: É, aquele tempo.
1: Tinha assim que tem?
0: Que tem, hoje. Eu está mercado, o mercado está bom, e tudo coisa, mas põe dinheiro. Pede e cuidasse e sonho de comer. Hoje não, hoje está no mercado, dando comida. Mas dinheiro é que. A mim tem um pensão suave. Então agora dá um resto, o resto tem 27 contos.
1: E senhor, então, como é que o senhor está sente com 91 anos de vida, com aquele, portanto, com o seu saúde, com boa memória? Como é que está sente? Pois 91 anos de
0: vida. Tenho. É, a minha é 91 anos. Mas a minha tem vitória de Deus dentro do meu coração. Sempre contente. A minha sai só na canta. Todo dia, às vezes, estou vindo a canta. Todo dia estou vindo a canto ali. Canta. A minha é sempre.
1: Que gosta de mar.
0: A minha gosta de minha cantiga, gosta de bram-bram. Uai, uai, uai. Uai, uai, uai. Olha quem está ali comigo. Já está na hora, oi. Já está na hora. Já está na hora para banhar com a minha mãe. Homem de antumão, boneca cudim. Você se dava, seu chanquel na mãe. Cor de rosa, na maré de tarde. Cunhaque em trabalho, cunhaque toda vez. Tão! E liga!
1: Exatamente, grande senhor Antão, ali na antena de WBFM, senhor Antão da cidade de São Felipe de Gerfogo. Cos é que eu tá falando de vida de hoje, meninos Staceu na, na, staceu na telemóvel.
0: A mim está falando, eu sou cuidado, tenho ser de Deus. Porque quem que tem fé na Deus, é que tem nada.
1: Está falando, o que é que eu está falando de vida de hoje? Menino, staceu na telemóvel?
0: Sim, não.
1: Que tinha velho.
0: Mas eu digo, o telemóvel que estraga muito. Mas teu pai também infelizmente havia depois de ser de escola podia fazer tio as neras menino que devia dar os telemóveis menino que devia destinado com os arruinhos menino destinado com os atritos homem que tem escola mas é homem que respeita a mim não respeita se o senhor está aqui me entrevistando minha sentimento, não te agradecer muito, para mim é bom. Uhum. É bom, mas coisa que se atravessa no mundo é triste.
1: Senhor Antão, como é que você consegue ficar com a saúde direito, com a idade?
0: Eu sabia, se eu hoje, já ganhei um tatalote. Bom, eu estou mostrando.
1: Mas ouvi no mundo inteiro. Mas ouvi a senhora Antão no mundo inteiro.
0: Ah, tá, portanto, é um tataloto.
1: É por isso que você fala ali espetacular.
0: É um tataloto!
1: As linguagens.
0: É um tataloto, é. Porque, cantando repetindo ele, ainda sei de porta em minha casa, e o Antão está bem, e o Antão está bem. Para onde é feito? E viva-se! Quem que se me é, está com o bem codido. O se me é mal codido. Pode me acudir. Ali no momento de casa velho ali, ninguém tem que falar. Essa põe que é café com respeito, essa põe que é almoço com educação, é então tá bom, então tá bem. Sem crer de um assunto, né?
1: E senhora está indo dormir direito na noite? Não, ou o pensamento não, de antigo está hoje anho?
0: A mim está aqui, não, me cunha vídeo. Tem vídeo. Sete vivos, outros na praia, outros na França, outros lá, mas ninguém tem fala de nem de roupa, nem de sapato, nem a casa, ou aqui embaixo, não tem que lanche na hora certa, e o rapaz nem sempre limpo, graças a Deus, eu posso olhar na
1: minha. Exatamente.
0: Eu posso olhar na minha, eu posso olhar próprio, mas minha posição é outra.
1: Exatamente. Que mensagem eu tenho para aqueles rapazes
0: mensagem,
1: de hoje? Para aqueles jovens de hoje?
0: A minha mensagem que eu pedi para os jovens de hoje para respeitar ter saúde, que está correto, Maria. Outro Deus Pai Poderoso, Deus e seu. Para andar direito, vamos ali. Vou andar torto, e com torto, e com tatuá. Vou andar direito, e com direito. A mim ninguém ouvia, gosta. Eu tenho 21 anos. Ainda pedi também para todos os rapazes para dar na mesma linha. Porque não tem na garantia, na saúde, no alimento, na sociedade. Pode ser direito, companheiro. Pode como água, companheiro.
1: Então, onde que eu gostava de. Sinta mais cheio? Para apanhar um bento, um fresco?
0: Não. Ou na porta abaixo ali? Ou lá, beira de. Lá na beira de jardim?
1: E aquele tempo, eu que sentava lá abaixo na.
0: Não, nesse tempo, nunca tinha tempo. É ginástica, estava ginástica, também. Blá, blá, blá, blá, blá, blá. Hoje já fica diferente.
1: E como é que o senhor crepa Guedes de Bila lembra de o senhor Antão no futuro?
0: A mim.
1: Um exemplo, se um dia eu gastar ali. Esta foi, o senhor Antão era um grande senhor.
0: Não. A mim.
1: No futuro. Como é que o senhor crepa esta
0: lembra de mim? Se morrer, você.
1: Como é que o senhor crepa esta fica a lembra de mim?
0: Para te dar uma oração. Bom. Aquele homem era bom. Eu dou uma oração para ele.
1: Gostaria de cantar?
0: Cantava, morna. Agora, para me despedir em um negócio ali, não sei, despedir com morna.
1: Espera, eu tenho mais um perguntinhas. Eu ser no futuro, eu te creio para ser lembrado, mas então era uma boa pessoa.
0: A mim que é que me espera?

0: Ainda esperando uma hora aqui, encastando ele no mundo. E se não, outro lado, o pessoal não tá aí bom. Para o homem já me fazer bondade.
1: E aquele tempo, você te partilhava comida com o vizinho, se um vizinho que até nele?
0: Ah, a minha prazer aquela. A mim é aquele codi, sininha, quinta sininha direito, olha, a mim na praia, tudo organizado na porta, de bebida ali, e se prova ali dentro. Está Santânio marcar um consulta na praia, não está marcado. Ou aqui banda, não fica com tensão bonito. Portanto, é aquele sininha, que é bondade. Se você não é sininha, é outra coisa. Quem faz bem, paga com bem.
1: Aquele tempo, se um vizinho que tem um exemplo, não tem nem outra partilhava
0: com... Oh, caramba, ele tem que comer. Uhum. Tem que comer.
1: Como que era um noite de Natal? E antigamente,
0: na vida? A mim, pobre, tinha um sino ali. Tinha um sino ali, minha boa festa. Veja, hoje dia primeiro. Uhum. Não travou a festa de crioulo. Não
1: travou a festa naquele tempo?
0: Sim, naquele tempo,
1: muito
0: sim.
1: Muito trabalho.
0: Veja, é a palavra de Deus.
1: Eu te cantava.
0: Cantava, sim.
1: Que música?
0: É, de São Vicente.
1: Que música você cantava? Lá, lá, lá, lá, lá, lá, lá, lá, lá, lá, lá, lá, lá, lá, lá, lá. Eu trago a festa antigamente.
0: Sim, ainda estava com o instrumento.
1: Usaste na banho?
0: Ah, eu? Eu?
1: Dinheiro que tinha?
0: O viagem, trago a festa na praia. Ranger, 80 contra. Só pode entrar com boa festa, praia, que faz boa festa. Praia, que gás, tá furão. Homem besta, Natal, um famoso. Ui! Pega o violão do ar. Fica num tchadinha, mantém na bádula, manda para a toca. Não tem com a palavra de Deus. Nossa Senhora que está nesta casa. Chega no outro ano, Maria do... Com passo gosto, com alegria. Porque já vem, oi, top veia. É para cada um, para o almoço e bate a fodinha. Outro por ser me reza, porque não.
1: Ora, que as põe o dinheiro, olha que não canta.
0: Tem, olha que não canta. Então, é a minha cozinha tem passado. Quase está a mão cheia.
1: E grogo de aquele tempo?
0: Grogo, tem que ir em Santo Antão.
1: Grogo de aquele tempo é melhor
0: tempo, que você? Não, muito melhor. Uhum. A mim está fumando, está bebendo grogo, mas a minha grogo é escolhido. Para morrer de mim, baba praia, baque fora, mas tinha baca para fazer grogo, com língua fora. Me pergunta aquele homem, vamos essa caciga, se é de mar e assim. E foi um homem, eu cala a boca. E você ganha assim, esse 500.
1: E, senhor Antão, como é que era o caminho para Bacó Figueira ou Mosteiro naquele tempo?
0: Ai. Senhor, olha, o primeiro caminho que eu abri é que engenheiro português. Minha pai é guarda de ferramenta. Minha pai é quem é botejo, que é homem grande, engenheiro, com picareta, com pá. Minha pai é guarda de ferramenta. A mim sabe, rapazinho, menino, não acompanhava minha mãe.
1: Chegou alguém que estava a pesa na burro.
0: Não. Mas cuide é com o pé, cuide é, luz é fácil. Por banos, para você. Catinha é. Mas que.
1: Cada... Burro era importante
0: na minha vida. Não, não, não. Mas burro cava.
1: Era importante
0: na burro, cavalo, mula. Tinha valor. Uhum. Naquele tempo. Mula, cavalo. A minha pai tinha um burro branco. Então, que povo é ela, é homem, sim, senhor. Tinha macho de muita coisa. Uhum. Agora, disposto que carro, bem, carro é pouca tinha ali no fogo. Fogo bem pira, disposto de 75. Porque lá que era bem pira, melhor
1: fogo. E, senhor Antão, eu te lembra de primeiro vez que eu ouvi alguém com rádio ali na vila?
0: Eu me disse. Xixino com a Eduardo.
1: Rádio.
0: Xambata sonhou. Xixino com a Eduardo, tinha um rádio grande. Uhum. Ele vem ali na onde você subiu para 500 metros. Ele marragata, ele deu até fosse rádio, ele está bim, bim, bim, bim. Mas ninguém quer perceber conforme você fica rádio, conforme você. Eu chegando, Eduardo, é um famoso. Tu vai ficar aqui rádio lá.

0: Ninguém, aí então.
1: Era proibido ouvir a rádio?
0: Não, é proibido, é uma regata, fica a tocar. Mas ninguém tinha rádio, ninguém tinha nada. A revisão está muito, está moço. Vá fechar a rádio. Nós que estamos fechando, vamos fechar, vamos prender fora. Mas ele tanto morreu que eu senti assim, fechando, quando você voltou, entrou, fora. Sim. Rádio, só quem que tinha, Hoje eu trouxe tudo, alguém.
1: E que as casas de sobrado era só rico que estava na Inovila?
0: Não, é sobrado e só dono de sobrado que você fica. Os outros lados, outro na quintal, ali, o único ilha que tem morador é o fogo.
1: Que tempo o mulher era só na casa ou se trabalhava?
0: Ah, não. Mulher. Está trabalhando demais. Claro, no paladão, bote. Desde o mulher, ó. Está de outra maneira. Eles são homens que trabalham. Está trabalhando. Mulher para bote, para lisa. Mas tem mulher que está cobrando.
1: Senhor Antão, é de cidade de São Felipe, ali na antena de WBFM, de 91 anos de idade, no Santa Caminha para a reta final. Como é que nós te sinto com essa conversa que nós está fazendo ali hoje?
0: A mim hoje, quinta-feira.
1: Não se sente feliz.
0: Não se sente feliz. Com a gente com alguém está abrindo ideia. Está abrindo ideia sim, de beijo, coisa que já tem passado. É, castigos, trabalho, ganha tistão. Não está feliz.
1: E eu acho importante que os meninos que estão na escola aprendam aquela história que nós estamos contando.
0: É, menino, é difícil para aprender. Ponto, a mim, não senti, gostou de amar, então já tudo menino, outro abandonado. Catoubi, cara, ser rico. Catoubi.
1: E senhor Antão, o senhor poderia deixar só uma palavra para que a Lília de Fogo, para São Felipe, que palavra que eu te deixava?
0: A mim te deixa para chover, para o pegar inchada, para o trabalhar bem, para ter bom batata, bom mandioca, também para ter respeito ao companheiro, para deixar de drogas e bebida. Bom, você não é mundo quase sagrado, que é droga, para deixar, para pegar outro ramo. Mais difícil para mim, eu consigo ali, tentando a orelha esquerda, sai para a direita, catou o bico.
1: E no Santa Caminha para a reta final, senhor Antão, eu quero deixar um benção e um último conselho para nós, Jarfogo. Que conselho?
0: O meu conselho, com o nosso governo que tinha assim, tá? Pense trabalhar bem, pense 500 escudos de barco para a vez, e 5 contos para avião para a vez. Para viver, para 59 ser feliz. Feliz para todo lado, para andar, para Deus cobrir esse. Mas para ter respeito. Para mas nunca ter respeito.
1: Respeito que está?
0: Não. Alguém já, outro está certo. Bom, hoje em dia, alguém que tem um carro, outro que atende, coitado. Ah, meio rico, meio aquilo. Mas é até problema, mas tudo acaba, tudo fica tudo, para nada.
1: Pois então, nós também fizemos o programa Tarde dos Ouvintes, portanto, com música, com morno, um tal aí abaixo ali com nós, a senhora Antão, ali na antena de WBFM. Então, muito obrigado a todos os que acompanharam. Então, senhor Antão, deixando música ali.
0: Sim, sim. Oh, céu abre me contavo, é no segredo com franqueza. Ela já abriu.

0: então, de Cidade de São Filipe, de 91 anos de idade, que contando um pouco de Cidade de São Filipe, ali na antena de WBFM.
1: Pois é, se não esteve ali conosco, o senhor então, de Cidade de São Filipe, de 91 anos de idade, que contando um pouco de Cidade de Sobrados, de tempo antigo. Então, muito obrigado a todos que acompanham nesta tarde de quinta-feira, 23 de julho de 2026. Já sabe, comunicação e técnica, estive lá ao cargo do jovem radialista Otavinho Teixeira. Foi ali com o seu gosto e prazer que estive ali conosco durante essa 12 horas e poder falar 40 minutos. Então, não também despedi ali com essa música Ger Fogo ali também, na voz de Talulu. Então, um grande abraço. Amanhã, no te estar de volta, mesma hora, nessa mesma frequência, para mais um programa Tarde dos Ouvintes. Um grande abraço. Até amanhã.

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